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1: 21 horas e 36 minutos.
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1: E 36 minutos.
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3: 22 horas e 48 minutos.

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0: Olá, Kid. Mandou me chamar, é?
1: Mandei sim, Jack. Eu quero acertar aquela continha velha hoje.
0: É pra já, Kid. Puxa o revólver.

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0: Obrigado.
1: Bom, galera, essa próxima música a gente gostaria que vocês cantassem com a gente, porque essa música marcou muito a nossa história, tem um significado muito forte pra gente. Segura.
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0: Agora sim, galera, essa música vocês conhecem. Vão cantar comigo assim, ó. Vai!
1: Vem.

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0: Hey. Nós vamos chacoalhar um pouquinho agora, né? Vai. Vai.
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1: 2:20.
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1: 4:08.
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4: 5 horas e 20 minutos.

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dia, bom dia, meu irmão, bom dia, minha irmã. Bom dia, Mãe Natureza! E o bom dia mais que especial ao nosso Pai Salvador, ao Deus Pai Todo-Poderoso que nos abençoa, que nos protege, que nos dá mais um lindo, maravilhoso e abençoado dia de vida! Bom dia, minha gente! Vamos lá, gurizada, vamos que vamos! Ao nosso Pai Salvador, ao Deus Pai Todo-Poderoso que nos abençoa, que nos protege, que nos dá mais um lindo, maravilhoso e abençoado dia de vida! Bom dia, minha gente! Vamos lá, gurizada, vamos que vamos! Vamos chegando! Chegando para um novo dia, para uma nova manhã, chegando para esta quinta-feira, hoje é 15 de outubro. Isso mesmo, 15 de outubro de 2026. Agora são 6 horas e 31 minutinhos e nós já estamos por aqui, hein? Transbordando a alegria de viver, transbordando o amor de Deus em nosso coração e desejando bom dia pra você, minha amiga dona de casa, meu amigo dono da casa, que Deus abençoe teu lar, a tua família, a tua vida nesta linda, maravilhosa e abençoada quinta-feira e todos os dias da tua existência. Olha, eu também quero mandar bom dia pra quem tá ligadinho aqui no nosso programa, né? Eita, meus amigos da Secretaria de Obras, bom dia, gurizada, bom trabalho pra vocês aí, pessoal que começa cedo a sua jornada de trabalho. Bom trabalho pra todos da Secretaria de Obras. Quem também tá começando cedo aí são os nossos amigos da coleta de lixo, hein? Os coletores, os recicladores, as recicladoras. Pessoal do caminhão do lixo, bom dia e bom trabalho pra vocês aí também, minha gente. Deixa eu aproveitar e já mandar um bom dia maravilhoso nesta quinta-feira. Eu vou mandando para os professores e professoras da rede municipal, estadual e particular de ensino. Bom dia pra todos dos centros de educação infantil, sempre ensinando e cuidando bem das nossas criancinhas. Bom dia pra quem tem papel importante na área da educação. As minhas amigas merendeiras, pessoal dos serviços gerais nas escolas, aos motoristas e monitores dos ônibus escolares.

0: Aquele bom dia especial a gente vai mandando também para os nossos amigos pescadores e pescadoras do Arroio do Silvio da região. Deus abençoe este marzão maravilhoso.
1: Bom dia.
0: Aquele bom dia especial a gente vai mandando também para os nossos amigos pescadores e pescadoras do Arroio do Silvio da região. Deus abençoe este marzão maravilhoso. Um ótimo dia de pesca para vocês aí, minha gente. Olha, eu também quero desejar uma quinta-feira maravilhosa e abençoada. Eu vou mandando para quem tá ligadinho aqui também, os meus amigos da área da construção civil, os construtores, serventes, pintores, carpinteiros, eletricistas e encanadores, com o dom de Deus de construir sonhos. Aquele bom dia especial para todos vocês aí que estão ligados na Verdes Mares FM. Então, obrigado pelo carinho, pela participação. Olha, bom dia também para as minhas amigas cozinheiras e os meus amigos cozinheiros que fazem a nossa alimentação. Bom dia também, pessoal da costura. As costureiras e os costureiros que fazem as nossas vestes. Bom trabalho para vocês aí, gente. As minhas amigas diaristas, domésticas e faxineiras desta profissão maravilhosa que merece todo o nosso respeito e carinho. Bom dia também. A gente vai desejando para quem tá ligadinho aqui com a gente, né? Obrigado aí para aos nossos amigos taxistas e motoristas de aplicativo que nos dão carona, que nos acompanham. Deus acompanhe vocês aí também, gente. Bom dia, bom dia! Eu quero mandar aí pra quem trabalha na área da saúde, os amigos e amigas dos postos de saúde, hospitais e clínicas, um bom descanso pra quem fez o seu plantão e um bom trabalho pra quem vai trabalhar ao longo desta quinta-feira. Bom dia também pra todas as farmácias e drogarias, a todos nos laboratórios e também aos socorristas e motoristas das ambulâncias. Deixa eu aproveitar e mandar um bom dia também pros nossos heróis de farda, hein? Os meus amigos e minhas amigas da Polícia Militar, da Polícia Civil e do Corpo de Bombeiros. Um bom descanso para quem trabalhou durante a noite. Bom trabalho para quem vai trabalhar nesta quinta-feira. Os nossos verdadeiros heróis de farda da segurança pública e da segurança privada. A Polícia Militar, da Polícia Civil e do Corpo de Bombeiros. Bom dia também para toda a minha gente trabalhadora. Os meus amigos trabalhadores, as minhas amigas trabalhadoras, os comerciantes, as comerciantes do Arroio do Silvio e da região. Bom dia, gente! Bom trabalho para todos vocês, saindo com alegria e agradecendo a Deus por para toda a minha gente trabalhadora, os meus amigos trabalhadores, as minhas amigas trabalhadoras, os comerciantes, as comerciantes do Arroio do Silvio e da região. Bom dia, gente! Bom trabalho para todos vocês, saindo com alegria e agradecendo a Deus por mais um dia de trabalho.

0: Trabalho. E aquele bom dia especial, a gente vai mandando então para os nossos amigos e amigas da terceira idade, os meus amiguinhos idosos, as minhas amiguinhas idosas, que estão aí com a gente tomando seu cafezinho, tomando seu chimarrão, ainda no quentinho da cama, mas já com o radinho ligado na Verdes Mares FM, para nossa oração da manhã. E nós vamos orar, né, minha gente? Todos nós vamos orar e glorificar o nome do Senhor, né? Então vamos juntos, vamos abrir as portas da nossa casa, vamos colocar Deus como prioridade do nosso dia, vamos colocar Deus em primeiro lugar das nossas atividades, começar esta quinta-feira, começar um novo dia, do mesmo modo que fizemos todos os outros dias que já se passaram aqui, aqueles que estão chegando hoje, aqueles que já estão acostumados, nós colocamos Deus em primeiro lugar, nós colocamos e abrimos as portas da nossa casa para o Senhor entrar, pois assim diz o Senhor: olha, eu estou à porta e bato, se você abrir eu entrarei, farei morada e cearei com você. Deus está à porta da nossa casa batendo, nós só precisamos abrir e deixar o Senhor entrar e habitar, minha gente. Vamos deixar a luz do céu entrar então. Vamos abrir neste momento as portas da nossa casa. Vamos neste momento abrir as portas do nosso íntimo, começando no nosso corpo físico, aqui no nosso coração, no teu coração, meu amigo e minha amiga. Abre primeiro as portas do teu coração, aleluia, e sinta a presença do Espírito Santo de Deus entrando com esta luz maravilhosa que vem clareando a nossa casa, que vem iluminando os nossos caminhos, que vem trazendo a transformação da nossa vida, de começar o dia agradecendo, orando ao Senhor, glorificando a Deus por tudo que temos. Vamos abrir as portas da nossa casa, os caminhos que vem trazendo a transformação da nossa vida, de começar o dia agradecendo, orando ao Senhor, glorificando a Deus por tudo que temos. Vamos abrir as portas da nossa casa e vamos deixar o Senhor entrar, porque mesmo que estejamos passando por um momento difícil, pelo vale da sombra da morte, não precisamos temer, porque o Deus habita em nossa casa. Nós abrimos as portas da nossa vida para o Senhor entrar. Você está abrindo as portas da tua casa? Você está abrindo as portas do teu coração? Você consegue sentir a presença do Espírito Santo de Deus nesta oração? Aleluia! Deixe a luz do céu entrar. Pai, que esta luz venha acompanhada de paz, com a mansidão, com a alegria de viver, com o ânimo de vida, para trazer de volta a alegria de viver, a oportunidade de sonhar, dizendo assim, Senhor, que o nosso tempo não passou, ele pertence às tuas mãos, ele pertence a ti e nós também, Senhor. Por isso somos os teus servos aqui e queremos glorificar o teu nome. Nós não queremos abrir as portas apenas da nossa casa material, não. Nós abrimos as portas da nossa vida por completo e te colocamos como prioridade do nosso dia, na nossa família, na nossa casa, no nosso trabalho, na nossa empresa. Nós abrimos as portas da nossa casa, da nossa vida por completo e colocamos o Senhor como prioridade, colocamos o Senhor como primeiro lugar do nosso dia. Sendo assim, o Senhor será o nosso escudo protetor, que vai nos defender no vale da sombra da morte, vai trazer a alegria, porque sim, Pai, o Senhor presente em nossa vida nos traz a alegria de viver. Está deixando a luz do céu entrar? Sentiu a presença do Espírito Santo entrando, invadindo o teu ambiente, a tua casa, o teu coração? Abriu bem as portas do teu coração? Recebeu o renovo e a alegria de viver? Deixou a luz do céu entrar? Então vamos fazer o seguinte: agora nós invadindo o teu ambiente, a tua casa, o teu coração, abriu bem as portas do teu coração, recebeu o renovo e a alegria de viver, deixou a luz do céu entrar. Então vamos fazer o seguinte: agora nós vamos orar ao Senhor nosso Deus, vamos fazendo o sinal da cruz, pois vem chegando a oração do Pai Nosso.
1: Pai nosso que estais no céu, santificado seja o vosso nome, venha a nós o vosso reino, seja feita a vossa vontade, assim na terra como no céu. O pão nosso de cada dia nos dai hoje, perdoai as nossas ofensas, assim como nós perdoamos a quem nos tem ofendido. E não nos deixeis cair em tentação, mas livrai-nos do mal. Amém.
0: Amém, Senhor! Amém, meu Deus! Não nos deixes cair nas armadilhas e tentações do inimigo e livra-nos do mal, porque na nossa vida teu é o reino.

glória para sempre. Pois louvado seja o nome do Senhor, nosso Deus, em nossas vidas, minha gente. Para sempre seja louvado, querido Deus e amado Pai. Agora nós vamos juntos agradecer a Ti, porque é um coração grato, sabemos que é um coração que Te alegra. E nós vamos aqui então agradecer ao Senhor, minha gente. Você agradece daí, eu agradeço daqui então. Vambora, vamos dizer obrigado. Vamos abrir a nossa boca e declarar que Deus é perfeito na nossa vida. Obrigado, meu Deus. Obrigado, meu Pai. Muito obrigado, Senhor, pelo lindo, maravilhoso e abençoado dia de vida que vai nos dando. Ó Deus querido, obrigado pela oportunidade que nos dá de poder levantar da cama depois de uma noite abençoada, tranquila, quentinha e maravilhosa de sono, de descanso e de repouso. O Senhor nos permite viver este dia com a Tua presença, Pai, é isso que nós queremos, poder contemplar as obras de Tuas mãos, Te ver nas obras das Tuas mãos e agradecer por isso, por poderosa de sono, de descanso e de repouso. O Senhor nos permite viver este dia com a Tua presença, Pai, é isso que nós queremos, poder contemplar as obras de Tuas mãos, Te ver nas obras das Tuas mãos e agradecer por isso, por poder contemplar o canto e o voar dos pássaros, o quebrar das ondas, o nascer do sol. Obrigado pelo ar puro que respiramos deste paraíso. Alegre-se, meu amigo e minha amiga, é um novo dia. Obrigado pelo dom da vida, Senhor, deste dia maravilhoso. Quantas pessoas ainda gostariam de estar vivendo, gostariam de estar contemplando, enxergando, sentindo, até mesmo respirando este ar puro. Alegre-se, meu amigo e minha amiga, pois o Senhor fez este dia para glorificarmos o nome dEle. Obrigado, meu Deus, pelo novo e maravilhoso dia de trabalho também. Olha que alegria, estamos aqui para mais um dia de trabalho e você está esperando o quê? Para sair para o teu trabalho, agradecendo a Deus pela oportunidade de poder fazer o bem, de ter um trabalho para tirar o sustento para você e para sua família. Nós temos um trabalho, nós temos um dom. Deus nos deu a oportunidade de tirar o sustento para nós e para nossa família, o que já é muito mais do que merecíamos e merecemos. Mas o Senhor ainda é tão bondoso e misericordioso que Ele não quer apenas que venhamos a sobreviver, Ele quer que tenhamos vida e vida com abundância. Por isso Ele nos permite sonhar e conquistar os próprios sonhos que Ele mesmo coloca em nosso coração. Obrigado, Senhor, por abençoar este novo e maravilhoso dia de trabalho, nos dando a oportunidade de sonhar e conquistar o conforto da nossa casa, o conforto da nossa do nosso trabalho, a comodidade do nosso carro, da nossa moto, das nossas vestes. Nós não Te agradecemos pelo valor das coisas, Pai. Nós Te agradecemos, por mais simples que seja, pela Tua bondade de nos permitir sonhar e conquistar. Eu Te agradeço por abençoar e prosperar a vida do meu amigo trabalhador, da minha amiga trabalhadora. Obrigado por abençoar e prosperar o comércio do Arroio do Silvio da região. Obrigado por abençoar e prosperar a nossa rádio em mais um dia de atividades. E você que já trabalhou, agora pode usufruir do descanso. Agradeça a Deus pela oportunidade que Ele tem. Obrigado por abençoar e prosperar o comércio do Arroio do Silvio da região. Obrigado por abençoar e prosperar a nossa rádio em mais um dia de atividades. E você que já trabalhou, agora pode usufruir do descanso. Agradeça a Deus pela oportunidade que Ele tem te sustentado através deste descanso também. Obrigado, meu Deus. Queremos ser glorificados contigo. Que o Senhor use o nosso dom, esse mesmo que o Senhor nos deu, as nossas condições financeiras que já nos deu a mais para viver, ou o nosso trabalho, para fazer o bem, para ajudar as pessoas em forma de gratidão. Nos permita saber quem devemos ajudar para que o Teu nome seja glorificado e todo agradecimento seja dado a Ti, Senhor. Olha, meu Deus, agora nós queremos Te agradecer pelo novo e maravilhoso dia de alimentação. Ô, Papai, obrigado pelo alimento sagrado e abençoado colocado em nossa mesa, mesmo sabendo que nem só de pão vive o homem, mas de toda palavra que sai da boca de Deus, nós glorificamos o Teu nome e agradecemos por toda alimentação e fartura, por nunca deixar faltar nada, absolutamente nada em nossa mesa. Eu Te agradeço com alegria por toda a alimentação e fartura na mesa dos nossos amigos, dos nossos familiares. Meu Deus, com alegria eu Te agradeço pela mesa farta, o café da manhã, o almoço, a janta, todo o alimento que é colocado na mesa dos meus amigos e minhas amigas ouvintes e cada um de seus familiares. Obrigado pelo alimento na mesa das pessoas que não fazem mais parte do nosso convívio ou que não gostam da gente, mas que recebem a Tua bênção através da nossa oração. Obrigado, meu Deus, não apenas pelo alimento do nosso corpo físico. Sabemos que esse o Senhor tem nos dado muito mais do que precisamos para viver, muito mais do que merecíamos e merecemos. Por isso nos ensine a compartilhar. Mas nós agradecemos também pelo alimento do nosso espírito, pois o Senhor Jesus Cristo disse, mesmo quando estava sentindo fome, Ele falou, nem só de pão vive o homem, mas de toda a palavra que sai da boca de Deus. E como fizemos para alimentar o nosso espírito e a nossa alma, meus amigos e minhas amigas,

Cristo disse, mesmo quando estava sentindo fome, ele falou, nem só de pão vive o homem, mas de toda a palavra que sai da boca de Deus. E como fizemos para alimentar o nosso espírito e a nossa alma, meus amigos e minhas amigas? Através da leitura da palavra do Senhor, a leitura da palavra de Deus, nós alimentamos o nosso espírito pedindo sabedoria, né? Pedindo realmente direção e aprendendo com a palavra de Deus. Pai, que possamos criar um hábito de nos alimentar da tua palavra com sabedoria todos os dias, como fizemos aqui de manhã, mas também ao meio-dia, à noite, em nossa casa, no nosso trabalho, com a nossa família, para glorificar e exaltar o santo nome do Senhor. Nos ensine a compartilhar, nos dê sabedoria para entender e saber com quem devemos compartilhar o alimento do nosso corpo físico e o alimento do nosso espírito. Senhor amado, agora nós queremos te agradecer por este outro alimento que nos traz vida. Que alegria já poder sentir a presença do Espírito Santo do Senhor pairando sobre nós aqui no momento em que vamos pedir a tua bênção, Pai. Pois não duvidamos no nosso coração. Sabemos, e muitos amigos e amigas sabem, que mesmo que seja repetida a nossa oração, sabemos que nós glorificamos o teu nome e não duvidamos. Por isso ela é repetida. Pois todos os dias sabemos que o Senhor envia um anjo protetor, o teu Espírito Santo, para abençoar o nosso copo com água, abençoar a nossa garrafinha d'água, porque o Senhor Jesus disse, se não duvidares no teu coração, o que pedir em oração crendo receberás. Eis que nós estamos aqui de novo, pedindo e agradecendo por abençoar o nosso copo com água e inundar as nossas vidas e os nossos corações com o teu amor, pois é disso que precisamos, e que este amor seja manifestado em nossos atos, ações e palavras, sempre para glorificar o teu nome. Obrigado por abençoar o nosso copo com água, meu Deus, e inundar a nossa vida de sabedoria para entender os sinais de oração que o Senhor nos manda e fazer aquilo que te agrada. Obrigado por fortalecer a nossa fé, Senhor. Obrigado por abençoar o nosso copo com água, meu Deus, e inundar a nossa vida de sabedoria para entender os sinais de oração que o Senhor nos manda e fazer aquilo que te agrada. Obrigado por fortalecer a nossa fé, Senhor, para que sejamos capazes de entender que aquilo que o Senhor nos traz de resposta é melhor do que queremos, é o que precisamos, e que sejamos obedientes a Ti. E obrigado por nos trazer a paciência para aguardar tudo no determinado tempo do Senhor com o coração em paz. Obrigado, meu Deus, por ser o Rei dos Reis, o Pai dos Pais, o Juiz dos Juízes, o Doutor dos Doutores e o Médico dos Médicos em nossa vida. O Senhor é o único que pode nos julgar, é o único que pode nos defender, é o único que pode e realiza milagres em nosso viver. Obrigado por isso também, Pai. Obrigado por nos dar o bem mais precioso e valioso que não há dinheiro no mundo que possa comprar. Obrigado por abençoar, cuidar e curar a nossa saúde, Pai. A saúde dos nossos amigos, dos nossos familiares, meu Deus, obrigado por abençoar, cuidar e curar a saúde dos meus amigos e minhas amigas ouvintes e cada um de seus familiares. Obrigado por abençoar, cuidar e curar a saúde das pessoas que não fazem mais parte do nosso convívio ou que não gostam da gente, mas que precisam da bênção na área da saúde para eles e seus familiares. Ouça a nossa oração e o nosso pedido. Obrigado por abençoar a minha saúde e a saúde daqueles que te pediram a bênção do copo com água. O Senhor, que é o amigo dos amigos e está presente em nossa vida em todos os momentos.

E seria de todos nós sem a fé que temos no Senhor nosso Deus, né, minha gente? E por mais que a gente sofra, meus irmãos e minhas irmãs, diga assim, obrigado, Senhor, mesmo que você chore, meu amigo e minha amiga, diga obrigado, meu Deus, mas nós sem a fé que temos no Senhor nosso Deus, né, minha gente? E por mais que a gente sofra, meus irmãos e minhas irmãs, diga assim, obrigado, Senhor, mesmo que você chore, meu amigo e minha amiga, diga obrigado, meu Deus, mesmo que você esteja passando por momentos de dificuldades, momentos de tristeza, momentos de angústia, mesmo que você esteja vivendo momentos de pânico, incerteza, medo, a presença de Deus é que vai expulsar o medo, é o que diz o Salmo 23 no versículo 4, mesmo que eu ande pelo vale da sombra da morte, não temerei perigo algum, pois tu estás comigo, a tua vara e o teu cajado me protegem. O medo é uma resposta instintiva e natural quando somos forçados a atravessar os vales escuros da vida. Diante de diagnósticos assustadores, crises financeiras graves, perdas irreparáveis,

A escuridão da incerteza tenta nos paralisar. O Vale da Sombra da Morte representa qualquer situação onde o nosso controle termina e a nossa fragilidade humana é totalmente exposta. É fundamental notar que o salmista Davi não nega a existência do vale, nem promete que os justos terão um desvio livre da dor. O que transforma radicalmente a sua experiência não é a ausência mágica do perigo, mas sim a certeza da presença divina inabalável em nossa vida. Ele deixa de falar sobre Deus e passa a se dirigir diretamente a Ele, pois Tu estás comigo. Ainda que eu ande pelo vale da sombra da morte, eu não temerei mal nenhum, porque Tu estás comigo, Senhor. A verdadeira coragem do ser humano não é a ausência absoluta de apreensão, mas a decisão consciente de não ser governado por ela. O cajado do bom pastor não é apenas um símbolo de punição, mas instrumento absoluta de apreensão. Mas a decisão consciente de não ser governado por ela. O cajado do bom pastor não é apenas um símbolo de punição, mas instrumentos poderosos para a proteção ativa. Se você está caminhando agora, hoje, por um vale assustador, não permita que o medo dite o seu destino. O pastor não apenas aponta o caminho de longe, ele desce a escuridão e caminha lado a lado com você. Este pastor é Deus. A presença do Senhor é o único refúgio capaz de expulsar o medo, o pânico e garantir uma travessia segura. Identifique qual vale escuro que tem roubado a sua paz e declare em voz alta que Deus está caminhando com você através dele. Senhor, confessamos que a escuridão dos vales que atravessamos frequentemente nos enche de pavor, nos enche de medo, nos perdoa por fixar os nossos olhos no tamanho do perigo e não lembrar da Tua presença constante em nossa vida. E é por isso que conforta o nosso coração com o Teu cajado. Nos dê a paz inexplicável que vem de saber que Tu estás ao nosso lado. É o que nós oramos e te pedimos em nome do Senhor Jesus. E te pedimos que o Senhor retire e afaste toda a maldade, todas as coisas ruins, todos os pensamentos negativos, todas as brigas, as invejas, as intrigas, a maldade que há neste mundo, no meu coração e no coração das pessoas, todas as enfermidades, as doenças, os cânceres, as depressões, as armadilhas do inimigo. Pai, repreenda o inimigo e afaste de nós todo medo, todo pânico, toda incerteza, afastando da nossa casa, do nosso trabalho, da nossa cidade, da nossa família, do lar e da vida dos meus amigos e minhas amigas ouvintes e seus familiares, do comércio, do Arroio do Silvio da região, de perto da nossa rádio. Afaste toda ação do inimigo da nossa vida que pertence a Ti, dos nossos pensamentos, e coloque ele e toda esta maldade em algum lugar onde nem o ser vivo possa ser tocado. Do comércio do Arroio do Silvio da região, de perto da nossa rádio, afaste toda ação do inimigo da nossa vida que pertence a Ti, dos nossos pensamentos, e coloque ele e toda esta maldade em algum lugar onde nem o ser vivo possa ser tocado. Que possamos viver em harmonia, em alegria, no mais lindo e abençoado dia de vida. Vamos agora fazer a oração do Salmo 46. Aquietai-vos e sabei que eu sou Deus, diz o Senhor.

fortaleza, socorro bem presente na angústia. Pelo que não temeremos, ainda que a terra se mude, e ainda que os montes se transportem para o meio dos mares, ainda que as águas rujam e se perturbem, ainda que os montes se abalem pela sua braveza, há um rio cujas correntes alegram a cidade de Deus, o santuário das moradas do Altíssimo. Deus está no meio dela, não será abalada. Deus a ajudará ao romper da manhã. As nações se embravecem, os reinos se movem. Ele levanta sua voz e a terra se derrete. O Senhor dos Exércitos, Deus de Jacó, é o refúgio. Vinde, contemplai as obras do Senhor, as desolações que ele

0: tem feito na terra. Ele faz cessar as guerras até o fim da terra. Quebra o arco e corta a lança. Queima os carros no fogo, terra. Ele faz cessar as guerras até o fim da terra. Quebra o arco e corta a lança. Queima os carros no fogo. Aquietai-vos e sabei que eu sou Deus. Serei exaltado entre as nações. Serei exaltado sobre a terra. O Senhor dos exércitos está conosco. O Deus de Jacó é o nosso refúgio.
1: O Senhor nosso Deus é o nosso refúgio. Pai amado, agora te pedimos a proteção dos teus anjos da guarda.

Amém, Pai. Amém, meu Deus. Sempre nos guarde, nos governe, nos ilumine, nos abençoe e nos proteja com os teus anjos da guarda, protegendo assim, Pai, os nossos filhos, os nossos pais, as nossas mães, os vovôs, as vovós, os bisos e as bisas, protegendo também, Senhor nosso Deus, aqueles que nos protegem, que enfrentam o perigo para a nossa proteção, a Polícia Militar, a Polícia Civil e o Corpo de Bombeiros. Proteja eles e seus familiares também, Paizinho. Proteja, meu Deus, as criancinhas, os estudantes, o futuro do nosso planeta, os motoristas e viajantes que enfrentam os perigos das estradas. Proteja com os teus anjos da guarda. Guarda todos os trabalhadores, as trabalhadoras, o comércio do arroio do Silvio da região. Paizinho, proteja, meu Deus, as criancinhas, os estudantes, o futuro do nosso planeta, os motoristas e viajantes que enfrentam os perigos das estradas. Proteja com os teus anjos da guarda todos os trabalhadores, as trabalhadoras, o comércio do arroio do Silvio da região. Proteja a nossa rádio, Pai, proteja todas as famílias, todos os lares com os teus anjos da guarda. Proteja os meus amigos e minhas amigas ouvintes e seus familiares. Proteja também as pessoas que não fazem mais parte do nosso convívio ou que não gostam da gente, mas precisam da tua proteção para eles e seus familiares. Nesta linda e abençoada quinta-feira, 15 de outubro de 2026, agora são 6 horas 55 minutos e meio e o nosso programa da Verdes Mares FM está entrando no ar. Alô, alô, minha gente, muito bom dia! Bom dia, gente amada, vamos chegando com o nosso programa Cidade Alerta!

Eu quero desejar que este dia maravilhoso e abençoado que está começando seja especial e incrível, do mesmo jeito que você é para Deus e para nós aqui da Verdes Mares FM. Sim, porque você é especial, você é incrível, sim, para o nosso Senhor, Deus Todo-Poderoso, e para nós aqui da Verdes Mares FM. Acredite e declare na sua vida: o meu dia será especial e incrível, do mesmo jeito que eu sou para Deus. Bom dia, bom dia! 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Daqui a pouquinho tem intervalinho aqui, né, com a propaganda eleitoral gratuita. 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

0: 6:57 temperatura de 18 graus aqui no Arroio do Silva, umidade é alta, bastante cerração, bastante nevoeiro, 100% de umidade relativa do ar neste momento, tem vento soprando numa média de 5 km por hora, com rajadas que variam entre 11 e 12 km por hora, um vento que sopra mais do sentido oeste e sudoeste neste momento. Acúmulo de chuva das últimas 24 horas, pessoal, olha, podemos dizer que praticamente não tivemos precipitação, né? Pouquíssima coisa, só o município de Timbé do Sul, para vocês terem uma ideia, mas na parte da serra, pé da serra, choveu bastante, hein? Teve São Joaquim registrou 71 milímetros de chuva, ali em Timbé do Sul registrou 16 milímetros de chuva, tá? As temperaturas máximas ontem ainda chegaram à casa dos 23 graus aqui para nós, ficou entre 24 e 25 em Criciúma, Nova Veneza, Jacinto Machado, as temperaturas ficaram um pouquinho mais elevadas. Hoje, quinta-feira, ainda vamos ter previsão de probabilidade de chuva, possibilidade de chuva fraca, períodos de céu nublado, mas o sol vai aparecer, tá, gente? O sol deve aparecer. Mínimas entre 17 e 18. Máximas devem ficar entre 22 e 23 graus. Amanhã, sexta-feira, o sol já deve aparecer um pouco mais, com menos probabilidade de chuva. Mínimas entre 17 e 18. Máximas devem ficar entre 22 e 23 graus. Amanhã, sexta-feira, o sol já deve aparecer um pouco mais, com menos probabilidade de chuva. Sábado e domingo, dias ensolarados com temperaturas um pouquinho mais baixas. Pelo menos é o que estão apontando aqui os dados da meteorologia. Hoje vamos ter o predomínio mais uma vez do vento sudoeste-sul, numa média de 15 km por hora, rajadas que variam entre 20 e até 25 km por hora. Tem uma probabilidade de uma chance pequena de chuva sim, tá? O nascer do sol hoje foi às 5:40, a 1:20 atrás, e o pôr do sol acontecerá às 18:26, 6:26, final da tarde, começo da noite aqui em Balneário Arroio do Silva. Pois bem, essa é a previsão do tempo, hein? Em seguida, nós vamos atualizar ao vivo direto da Epagri-Sirã, com o órgão que monitora o tempo no estado de Santa Catarina. Nós vamos fazer uma pausa rápida de 10 minutinhos para propaganda eleitoral gratuita. E antes, eu reforço para você a hora certa e a temperatura. Agora são 7 horas em ponto, 18 graus a temperatura. O dia vai amanhecendo com bastante nevoeiro, bastante umidade, o sol timidamente querendo aparecer. 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Faremos o seguinte, nós vamos trazer aqui para vocês então a propaganda eleitoral gratuita e voltamos já já.
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6: É isso, minha gente, estamos de volta, 7 horas, 10 minutos e meio. Bom dia, então, pra você que tá chegando aqui no nosso programa. Nesta manhã de quinta-feira, depois da propaganda eleitoral gratuita, nós já estamos chegando aqui com o nosso programa. Nós vamos fazer o seguinte, daqui a pouquinho já vamos informar pra vocês aqui, então, todos os detalhes aí, então, dos destaques dos jornais Diário Catarinense, Zero Hora de Porto Alegre. Falando dos principais jornais aqui do sul do país, a gente também faz um apanhado geral aí, anunciando em nome do Martinello Supermercado. Hora certa, temperatura e previsão do tempo novamente para vocês, então, em nome do Laboratório Marista, são 7 horas, 11 minutos, temperatura de agora, meus amigos e minhas amigas, de 18 graus, hein? A umidade é alta, tem bastante cerração, tem bastante neblina, tá bem úmido mesmo. Nós estamos aí com 100% de umidade relativa do ar, bastante nevoeiro ao amanhecer e o sol timidamente querendo aparecer. A previsão deve ser assim, tá? Com o vento sul e sudoeste soprando fraco, com rajadas de até 30 km por hora no máximo, temperaturas máximas devem chegar a amanhecer e o sol timidamente querendo aparecer. A previsão deve ser assim, tá? Com o vento sul e sudoeste soprando fraco, com rajadas de até 30 km por hora no máximo, temperaturas máximas devem chegar a casa dos 23 graus também aqui no Arroio do Silva. Será um dia em que o sol vai aparecer, com o aumento das nuvens, uma probabilidade de chance pequena aí da circulação marítima da chuva, que deve vir aí então acompanhada de chuvisco, chuva fraca, se caso acontecer. Nós vamos fazer o seguinte, trazer os nossos parceiros, os nossos colaboradores por aqui e na sequência nós estaremos de volta com todos vocês. Fiquem ligados, um intervalinho rápido e nós voltamos em seguida, 7 horas, 12 minutos e meio. Nós voltamos já já com vocês.
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5: Olha, você está acompanhando Cidade Alerta aqui da Verdes Mares FM. Você que está acompanhando a gente, muito obrigado pelo carinho da sua companhia. Nós chegamos aqui com 7 horas e 16 minutos, anunciando os destaques dos jornais. Vamos falar do Diário Catarinense, vamos falar da Zero Hora de Porto Alegre. 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Falando aqui dos destaques do Diário Catarinense da Zero Hora de Porto Alegre, anunciando em nome do Martinello Supermercado. 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Vamos nessa então, minha gente. Falando aqui dos destaques do Diário Catarinense da Zero Hora de Porto Alegre, anunciando em nome do Martinello Supermercado, a gente chega com você então, trazendo as informações do Diário Catarinense na capital do estado. O dia amanhece assim também, com nevoeiro, sol entre nuvens, temperatura lá é de 19 graus agora, e os destaques do Diário Catarinense em nome das lojas Santa Helena.
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1: 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Vamos aos destaques aqui para vocês, então. Olha, fim da escala 6x1, entenda a mudança, né, que a gente tem aqui. Foi aprovado no Senado, a jornada de trabalho pode mudar ainda em 2026. A proposta que acaba com escala de apenas um dia de folga semanal e reduz a jornada para 40 horas de trabalho por semana recebeu o aval dos senadores. A maioria dos eleitores que votaram em branco, está aqui em destaque, nulo, se abstiveram no primeiro turno. É, diz aqui numa pesquisa que pretendem votar no Lula agora no segundo turno, né? Veja bem. São os destaques aqui que a gente tem para você, então, as informações que nós estamos falando. São 7 horas e 20 minutos, 7h20. Guilherme Boulos participará de ato em apoio a Lula em Florianópolis. Este aí eu vou te falar, né? Este cidadão, Guilherme Boulos, eu vou te falar. O histórico dele fala por si só, né? Fala por si só. E que histórico, né? Histórico do cidadão. Olha, peixe na merenda escolar de Santa Catarina. Entenda o que muda e quando entra em vigor a nova regra aprovada na Assembleia Legislativa do Estado. Legal, né? Afinal de contas, nós estamos aí num estado, né, com um grande percentual de parte litorânea. Agora a gente não sabe qual será a opção. Mas as escolas, por de contas, nós estamos aí num estado, né, com um grande percentual de parte litorânea. Agora a gente não sabe qual será a opção, mas as escolas públicas controladas pelo governo de Santa Catarina passarão a distribuir carne de peixe e seus subprodutos como a mais nova opção de alimento e também a merenda. A proposta do deputado Ivan Nats, do PL, busca garantir maior variedade de alimentos para os estudantes da educação pública, além de incentivar o setor pesqueiro catarinense. Bom, o projeto de lei afirma que os pais ou responsáveis dos alunos estaduais poderão pedir a substituição do peixe por outra fonte de proteína nos casos de alunos com alergia ou intolerância ao pescado. Embora aprovado no plenário, o projeto de lei ainda não é considerado uma lei. Passar pela LESC significa que o texto foi aprovado, pode dar continuidade aí nos processos de tramitação o governo. Agora vamos aguardar como é que vai ser essa questão, né? Só que nós temos que entender que também não é tão simples colocar e implementar o peixe na merenda. Primeiro que tem muitas crianças que não gostam do peixe ou têm dificuldade de comer o peixe com a espinha. Então teria que ser feita uma avaliação disso aí, né, pessoal? Que é um grande alimento, a

sardinha, quem sabe assim, peixe de água salgada, né? O pessoal, muitos acabam utilizando isso. Claro que tem muitos peixes, tem muitos pessoas que cultivam, os piscicultores que são de água doce também, principalmente aí a tilápia, né? Utilizando isso, claro que tem muitos peixes, tem muitos pessoas que cultivam, os piscicultores que são de água doce também, principalmente aí a tilápia, né? É muito comum, mas eu acredito que tem que ter um certo cuidado nessa hora de colocar aí, principalmente, o peixe como a proteína animal na merenda escolar, devido ao cuidado que muitas vezes uma criança, né? Que já não é tão criança, mas a gente sabe, a partir dos... já é sexto ano, né? A gente, embora a gente já saiba que sexto ano já tem aí 12, 11, 12 anos, já não é bem uma criança, mas tem que ter uma atenção, né? Peixe, a espinha do peixe aí, o pessoal tem que ter bastante atenção nessa questão. Mas é bem importante esse projeto de lei aí, que foi aprovado, então, na Assembleia Legislativa. Olha, o Ministério Público cobra mudanças na segurança de creches após bebê de um ano sair sozinho e caminhar até o trabalho da mãe, hein? A ação também pede medidas de segurança em toda a rede municipal e a transferência de crianças quando obras impedirem atendimento seguro. O Ministério Público de Santa Catarina entrou com uma ação civil pública para cobrar medidas de segurança nas creches municipais de Braço do Norte. A iniciativa é um desdobramento do caso do bebê daquele que a gente falou aqui, de um ano e seis meses, que saiu sozinho da creche e caminhou até o trabalho da mãe no mês passado. É importante que se crie aí um protocolo de segurança. Em resposta, a prefeitura já afirmou que adotou aí então algumas medidas por iniciativa própria e que buscou elaborar um protocolo de segurança para que isso não venha a ocorrer de novo. É preocupante, né, pessoal? É muito preocupante. Olha, vamos seguindo com mais informações aqui, destaques para você. É você acompanhando aqui os destaques do Diário Catarinense, o Jornal de Santa Catarina, em nome das lojas. Mais informações aqui, destaques para você. 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Famosas nas roupas, a Lilica Repilica e a Tigor agora ganham linha própria de móveis infantis. Tá na coluna da Estela Benetti. Todo mundo conhece bastante essas marcas aí. Conhecem as marcas infantis, né? As marcas de roupas infantil. A Lilica Repilica e também a Tigor agora estão ganhando a linha própria de móveis. Com mais de 60 anos de tradição no universo infantil, Marisol diversifica com as marcas, né? Premium da Lilica e da Tigor. E agora chegando com móveis também. Lembrando que Lilica Repilica e Tigor, né? Não é tão barato assim as roupas, né? Imagina a questão de móveis também. Não deve ser tão barato nessa questão da linha infantil. Olha, a primeira dama de Santa Catarina, em cidade de Santa Catarina, é alvo de operação sobre feira de exposições. São 7h25, tá? Deflagrada ontem, quarta-feira, pelo Ministério Público de Santa Catarina, através do GAECO, a Operação Apoteose cumpriu mandados de busca e apreensão e de prisão em uma investigação suspeita de fraudes em licitações envolvendo uma feira de exposições em Caçador, no Meio Oeste. Uma das pessoas que foram alvo dos mandados de busca e apreensão é a secretária de governo da Prefeitura de Caçador e primeira-dama do município, a Viviane Caramori Mendes. Os agentes foram até a casa dela, onde mora com o marido, o prefeito da cidade, Alencar Mendes, do PL, que não é alvo da operação. Em Caramori Mendes. Os agentes foram até a casa dela, onde mora com o marido, o prefeito da cidade, Alencar Mendes, do PL, que não é alvo da operação. Em nota, a prefeitura se posicionou sobre a organização da festa e afirmou que manifesta segurança quanto à condução, conforme os registros disponíveis. Veja bem, hein? A situação caiu pro lado da primeira-dama. 7h26, 7h26. Destaques aqui para vocês, então, o Outubro Delas da Santa Helena.

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Olha, aqui em Sombrio, hein? Sogra é condenada por injúria racial após filho gravar ofensas contra a namorada. Aqui no sul do estado, é destaque. Uma mulher foi condenada por injúria contra a namorada do próprio filho após ele gravar as ofensas e encaminhar áudios à companheira. O caso ocorreu em janeiro de 2024 e foi julgado na segunda vara da comarca de Sombrio, aqui no sul de Santa Catarina. As ofensas foram proferidas durante uma discussão entre a acusada e o filho sobre problemas familiares. A vítima não estava no local, mas foi alvo de insultos relacionados aqui no sul de Santa Catarina. As ofensas foram proferidas durante uma discussão entre a acusada e o filho sobre problemas familiares. A vítima não estava no local, mas foi alvo de insultos relacionados à raça, à cor e à etnia, além de ameaças. Que coisa, hein, gente? Os fatos ocorreram enquanto ela se mudava de residência, onde vivia com o companheiro. Após receber as gravações, a jovem registrou o boletim de ocorrência. A mulher demonstrou nas gravações que tinha consciência do caráter racista das expressões. Em um dos trechos, ela antecipou e ironizou a possibilidade de ser denunciada por racismo. A decisão considerou que a acusada agiu de forma livre e consciente para ofender a dignidade da vítima em razão da sua cor, da sua raça e também da etnia. Ela foi condenada a uma pena de 2 anos de reclusão em regime aberto e a pena de prisão foi substituída por prestação de serviços à comunidade e pagamento de 10 salários mínimos em favor da vítima. 10 salários mínimos são aproximadamente R$15 mil. Só que a sentença foi proferida no dia 5 de outubro e ainda cabe recurso. Então, os destaques aqui para vocês, então, dentro do Diário Catarinense, seguindo com mais informações aqui, minha gente. Olha, lá em São Paulo, túnel alaga, carros boiam e 4 vítimas são confirmadas em meio às fortes chuvas e 2 alertas severos em São Paulo, a capital paulista. Olha, a cidade de Santa Catarina, com saldo do PIB astronômico, faz leilão de lotes industriais a partir de R$1.400.000, hein? Aonde que é este local aí, então, que está tendo um PIB astronômico? É a cidade de Araquari, cidade com 54.000 habitantes, reais, hein? Aonde que é este local aí, então, que está tendo um PIB astronômico? É a cidade de Araquari, cidade com 54 mil habitantes, ficou conhecida pelo salto do PIB na região norte de Santa Catarina. Terrenos, equipamentos de informática, veículos, mobiliários escolar e ainda materiais de escritório estão entre os bens que serão leiloados em Araquari. É um leilão municipal aí que está acontecendo de serviços que a gente tem aqui, então, em destaque. Olha, nós vamos finalizando aqui os destaques e informações, então. Olha, a nova academia na Dubai brasileira terá mensalidade de R$3.000 e luxo e mimos de luxo para pacientes. Já pensou pagar R$3.000 de mensalidade numa academia? A Wave Exclusive terá um professor para cada 4 alunos, capacidade limitada para 500 clientes e serviços como massagem, banheiras de gelo, bar com shake e bebidas proteicas e além do cabeleireiro. Que coisa, hein? A badalada Balneário Camboriú, a Dubai brasileira em Santa Catarina, vai ganhar uma academia super premium. Com mensalidade de R$3.000, a nova unidade da Academia Wave terá 2.500 metros quadrados.

0: Os mimos de luxo farão parte da mensalidade, como eu já falei, que não cabe em qualquer bolso. É, não é pra qualquer um mesmo, né, gente? Não é pra qualquer um, não. São os destaques aqui, as informações que a gente traz pra você, então, dentro do Diário Catarinense, que você conferiu com a gente em nome de Loja Santa Helena Colchões e Estofados. Vem com a gente conferir agora o Jornal do Rio Grande do Sul. 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
0: 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Vem com a gente conferir agora o Jornal do Rio Grande do Sul. 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
0: 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Olha, foi aprovada no Senado, Zero Hora de Porto Alegre, a gente traz os destaques agora para vocês. A capital gaúcha amanhece nublada, 18 graus a temperatura. Fim da escala 6x1, entenda a mudança da jornada e os próximos passos para a regulamentação. O Senado do Rio Grande do Sul é o único a votar contra a PEC do fim da escala 6x1. Ou melhor, senador, não é o Senado, né? Senador do Rio Grande do Sul foi o único a votar, né, pelo fim da escala 6x1, a votar contra a PEC do fim da escala 6x1. Ou melhor, senador, não é o Senado, né, senador do Rio Grande do Sul, foi o único a votar, né, pelo fim da escala 6x1. A proposta prevê 2 dias de repouso semanal remunerado. Foi o Hamilton Mourão, do Republicanos. Né? Ele foi o único a votar contra a proposta de emenda à Constituição, a PEC, que foi aprovada ontem no Senado. Na região metropolitana, olha, grupo que se intitulava Tropa do Caos e ordenava crimes de 5 prisões do Rio Grande do Sul é alvo de operação, hein? Situação que aconteceu aí então. Um grupo criminoso ligado a uma das principais facções do Rio Grande do Sul é alvo de operação, né, amanhã de hoje, inclusive, tá? Dos 11 alvos da ação, 8 já estão presos e atuam dentro das celas, inclusive. Olha que coisa séria. Olha, gari é morto com golpes de pá em viaduto, ou melhor, no viaduto Tiradentes, em Porto Alegre. Tristeza, né, gente? A vítima foi identificada como Gelson da Silva Soares, de 51 anos, um homem que foi morto com golpes de pá embaixo do viaduto Tiradentes, que passa sobre a Avenida Protásio Alves, trecho da Rua Silva Só, em Porto Alegre. Isso aconteceu na madrugada de hoje. Um gari que foi morto aí com um golpe de pá, ou golpes de pá, né? Tem mais operação ainda da Polícia Civil, hein? A polícia faz operação contra suspeitos de tráfico e ameaça de moradores para controlar condomínio em Viamão. A polícia fazendo operação em Santa Catarina, mas no Rio Grande do Sul. Ou no Rio Grande do Sul e também em Santa Catarina. São cumpridos 24 mandados de prisão preventiva, 16 de busca e apreensão em 4 municípios gaúchos e 1 aqui em Santa Catarina. Rio Grande do Sul. Ou no Rio Grande do Sul e também em Santa Catarina. São cumpridos 24 mandados de prisão preventiva, 16 de busca e apreensão em 4 municípios gaúchos e 1 aqui em Santa Catarina. É uma operação que está sendo realizada hoje, na manhã de hoje, madrugada, pelo DENARC contra a organização criminosa.

suspeito de tráfico de drogas e ameaça de moradores para controlar um condomínio de moradias populares em Viamão. Muitas e muitas ações aí da polícia, né? 7 horas e 35 minutos, você vai acompanhando os destaques e informações, você vai acompanhando a movimentação aqui da Zero Hora de Porto Alegre. 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Olha a obra de recuperação da ponte da BR-116 entre São Marcos e Campestre da Serra, ainda não tem data para começar. Prefeitos dos dois municípios estiveram na sede do DENIT, no Rio Grande do Sul, ontem, quarta-feira, e foram informados de que o órgão está em fase de busca por empreiteira para o serviço. A estrutura sobre o Rio das Antas, no quilômetro 95 da BR-116, está interditada desde o dia 22 de setembro, praticamente um mês, os danos que foram causados aí das últimas chuvas e enchentes. E nada é feito. Olha os prós e contras de cada opção para substituir Alan Patrick no Inter contra o Mirassol. A cartilha de Renato, técnico, põe plano em ação para mobilizar o Grêmio na reta final da temporada. É fácil, hein, gente? Situação aí contra o rebaixamento. A dupla Grenal lutando este ano contra o rebaixamento. Sempre foi um que estava mais em alta, outro estava mais em baixa. Dificilmente os dois estavam bem e dificilmente os dois estavam mal. E agora, meus amigos, dupla Grenal lutando este ano contra o rebaixamento. Sempre foi um que estava mais em alta, outro estava mais em baixa. Dificilmente os dois estavam bem e dificilmente os dois estavam mal. E agora, meus amigos, a situação virou, inverteu. A situação, né, é a dupla Grenal, os dois times passando por dificuldades grandes. Olha, na coluna da Rosane de Oliveira, chimarrão, letra do hino no celular e torcida organizada. Os detalhes do comício de Flávio Bolsonaro lá em Porto Alegre. Anunciados aí pela Rosane de Oliveira. Na previsão do tempo, o Rio Grande do Sul terá novamente céu encoberto e risco de temporais nesta quinta-feira. Quando o sol e o calor voltam ao Rio Grande do Sul, veja o que esperar na segunda quinzena, então, de outubro, até o final de outubro, com a previsão do tempo, a Zero Hora de Porto Alegre. Olha, primavera rural. Na mesma cidade, outro mundo. Festival de turismo rural começa nesta quinta-feira em Porto Alegre e região. Tá? Na mesma cidade, outro mundo, o pessoal acaba comentando, porque a programação reúne 12 propriedades da região metropolitana com atividades até domingo. Os limites que são aí, né? De Porto Alegre, distante da agitação de uma capital, de um grande centro. Vamos seguindo com mais informações, são 7h38, é a Zero Hora de Porto Alegre, em nome de lojas Quero Quero, no Vale do Taquari. A estrutura da casa se abriu no meio, família tem residência atingida por caminhão em Estrela. Cidade de Estrela aconteceu essa situação. O acidente aconteceu em trecho com curva de baixa visibilidade. O Dyer informou que vai verificar quais os dispositivos de segurança estão aí, então. Cidade de Estrela aconteceu essa situação. O acidente aconteceu em trecho com curva de baixa visibilidade. O Dyer informou que vai verificar quais os dispositivos de segurança estão aí, então, previstos para o local. E agora vamos ver como é que vai ser o andar da carruagem, né? Esse caminhão que atingiu aí uma casa na ERS-129, em Estrela, no Vale do Taquari, por volta das 2 da tarde de ontem. Esse trecho liga até a rodovia estadual BR-386. Graças a Deus não foi nada mais forte, mas tem a preocupação aí na questão, obviamente, da moradia, né? Da moradia. Mais destaques aqui para vocês, então, seguindo com as informações e a movimentação da Zero Hora de Porto Alegre. Olha, inquérito sobre estupro de mulher desacordada em Praça de Pelotas deve ser concluído nesta sexta-feira.

0: O caso ocorreu no último sábado, foi registrado por câmeras de segurança e o suspeito de 31 anos está preso no presídio regional de Pelotas. Coisa, hein, gente? A mulher desacordada acabou passando por essa situação, um estupro a uma mulher de 31 anos que estava desacordada em uma praça na cidade de Pelotas. Tá? De acordo com a delegada, titular da delegacia especializada no atendimento à mulher, a investigação aguarda resultados dos exames periciais colhidos na noite do crime também. E finalizando aqui a Zero Hora de Porto Alegre para vocês que estão nos acompanhando. São 7h41. Cliente mostra rato morto dentro de... E finalizando aqui a Zero Hora de Porto Alegre para vocês que estão nos acompanhando. São 7h41. Cliente mostra rato morto dentro de bolo e dona do estabelecimento é presa em Porto Alegre. Aí é pra acabar, né, gente? Aí é o fim da picada mesmo, é o fim de tudo. Caramba, produto chegou a ser parcialmente consumido antes que o animal fosse encontrado. A proprietária de uma loja de bolos foi presa em flagrante ontem, quarta-feira, após um cliente relatar ter encontrado um rato morto dentro do bolo que foi comprado no estabelecimento. Aí eu não acredito, né? Aí não tem mais condições de acreditar numa situação dessa. É algo absurdo. É algo absurdo. E finalizamos aqui, barragem que atua no controle de cheias na zona leste de Porto Alegre será reforçada. 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Falamos também do Diário Catarinense em nome das lojas Santa Helena, Colchões e Estofados. 7h42, uma pausa aqui com os nossos colaboradores e na sequência nós voltamos para trazer todas as informações e os destaques aqui para vocês, meus amigos e minhas amigas, na previsão do tempo e também do plantão policial. Aguarde aí, nós voltamos já.
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Olha, pessoal, estamos de volta então, 7 horas e 48 minutos, 7 e 48. Já vamos falar de previsão do tempo aqui. Destaques da Central de Meteorologia. Eu também quero falar para vocês aí então, meus amigos e minhas amigas, trazendo informações importantes aqui. Já vamos falar de previsão do tempo aqui. Destaques da Central de Meteorologia. 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

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Ô pessoal, vamos falar de previsão do tempo, vamos tentar contato com os meteorologistas da Epagri-Sirã, gentilmente para nos atender e falar de previsão para hoje, o sol que vai timidamente aparecendo, a gente vai trazendo destaques aqui para vocês e vamos informando meus amigos e minhas amigas em nome do Laboratório Marista, que tem aí então exames toxicológicos para quem vai renovar a 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

0: destaques da Central de Met... Pessoal, vamos falar de previsão do tempo, então. Destaques da Central de Meteorologia, Epagre Cirã. Gentilmente, quem nos atende é a Gilsânia, meteorologista da Epagre, trazendo as informações desta quinta-feira, falando da previsão do tempo para hoje e para o restante da semana. Gilsânia, amiga, bom dia, tudo bem contigo
1: tudo
0: por aí?
1: Tudo bem, Evandro. Bom dia a você, bom dia a todos.
0: Tudo ótimo também, graças a Deus. Olha, estamos começando aqui um dia que o sol está parcialmente nublado, o sol está parcialmente aparecendo, tem um pouquinho até de nevoeiro, bastante umidade, né, Gilsânia?
1: Sim, sim. Tem lugares que estão um pouquinho mais abertos, outros mais fechados, tem condição de nevoeiro. E é um dia que ele, é, apesar da chance agora pela manhã de ocorrer algumas aberturas, né? É um dia que no geral tende a ficar mais nublado mesmo, assim.
0: Sim,
1: mas
0: sim.
1: Agora pela manhã tem sim algumas aberturas de sol que a gente observa assim nas imagens de satélite. Temperatura hoje, Evandro, perto de 22, 23 graus a máxima aí. Tarde e noite com condições para ocorrência de chuva, podendo ter algum temporal de forma isolada na região. Sexta-feira, efeito da circulação marítima, mantendo também um dia que tem nebulosidade, tem condições para chuva, mas também tem chance de algumas aberturas de sol ao longo do dia. Então, tem períodos de melhoria, né? Então, nós não vamos, pelo jeito, ficar assim com o tempo fechado todo o tempo, assim,
0: sim,
1: tá?
0: Sim, sim.
1: Mas é possível que decorrer da tarde para a noite tenha também a condição para ter chuva em algumas áreas, assim. E a temperatura perto dos 22 graus aí, a previsão para sexta-feira.
0: Uhum.
1: Uma outra coisa que ocorre, né, que hoje a gente também tem uma variação de vento assim para Nordeste e Sul, mas a partir de amanhã a gente passa a ter o vento Sudoeste e Sul predominando e assim nos próximos dias também com esse vento.
0: Certo.
1: A boa notícia que eu tenho para dar, vento assim para Nordeste e Sul, mas a partir de amanhã a gente passa a ter o vento Sudoeste e Sul predominando e assim nos próximos dias também com esse vento.
0: Certo.
1: A boa notícia que eu tenho para dar, sábado, domingo, segunda, terça, por incrível que pareça, 4 dias no nosso range de previsão com tempo mais firme, com sol entre algumas nuvens na região e as temperaturas agradáveis, assim, ali no sábado, temperatura perto dos 23 graus.
0: Opa, que legal.
1: Aí depois ali no domingo ficamos com a temperatura entre domingo e terça,
0: uhum,
1: até mais perto de 20, tá? Mas não é frio, assim, fica uma,
0: sim,
1: temperatura agradável mesmo, assim, não muito quente, né? Mas um tempo firme, que já é uma grande coisa.
0: Exatamente, nem dá pra falar muito alto, né, Gilsânia? Porque vai que
1: é verdade.
0: Venham a estragar
1: esse,
0: isso aí.
1: Eu tava falando pro Marcelo, meu Deus do céu, faz acho que uns 2 meses já quase que a gente não vê 4 dias com tempo firme, então...
0: Exato, exato.
1: Que se concretize, né, aí nos,
0: sim,
1: próximos dias essa previsão realmente.
0: Ô, Gilsânia, pra gente finalizar, vai ter alguma alteração do mar, então, aí pra esses próximos dias com esse tempo firme ou a questão do vento?
1: Então, aí a gente tem vento do quadrante sul predominando, como eu te falei, e,
0: sim,
1: ali na sexta e no sábado, esse vento no litoral sul, ele é um pouquinho mais intenso, assim, rajadas da ordem de 50, 60 quilômetros por hora, a previsão,
0: uhum,
1: né?
0: Uhum,
1: isso mexe,
0: sim,
1: um pouquinho com a condição do mar, tá?
0: Exato.
1: Então, nós vamos ter ondas aí perto de 2 metros, mas é a partir de domingo ali, no domingo e na segunda, que está mostrando uma ondulação um pouco maior por causa de um ciclone bem alto mar no oceano, que favorece uma ondulação maior com picos de onda de até 3 metros. Então, ali no início da semana, né, ele vai ter uma condição de mar mais agitado com ondas mais altas.
0: Muito bem, tá certo então, Gilsânia. Mais uma vez eu agradeço pelo carinho de nos atender aí.
1: 3 metros, então ali no início da semana, né, ele vai ter uma condição de mar mais agitado com ondas mais altas.
0: Muito bem, tá certo então, Gilsânia. Mais uma vez eu agradeço pelo carinho de nos atender aí, que você tenha uma ótima quinta-feira, excelente dia de trabalho, tá, minha amiga?
1: Obrigada, um bom dia para vocês todos também.
0: Muito obrigado. Tá aí a Gilsânia, meteorologista da Epagre Cirã, gentilmente nos atendeu. Falou de previsão do tempo, trouxe os destaques da Central de Meteorologia, a Epagre, que nós conferimos aqui em nome do Laboratório Marista, que tem exames toxicológicos para você que vai fazer a sua primeira CNH. 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

0: 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Bastante umidade por aqui, tá? Nós vamos falar agora dos destaques do plantão policial. 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Trazendo aqui agora os destaques do plantão policial.
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0: 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Trazendo aqui agora os destaques do plantão policial.
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8:03, 8:03, vamos chegando com os destaques e informações do plantão de polícia. Vamos começando com todas as informações e a movimentação da região e cidade de Criciúma. Em seguidinha a gente traz para você aí a região da MESC. Olha, um acidente de trânsito deixou um motorista ferido na tarde de ontem, quarta-feira, no bairro Deon, em Tubarão. Segundo o Corpo de Bombeiros, a ocorrência foi registrada após um veículo Land Rover sair da pista e colidir em uma árvore próximo a um barranco do rio Tubarão. Isso aconteceu por volta das 2 horas da tarde. Quando a guarnição chegou para prestar o atendimento, o condutor era o único ocupante do carro. Estava sentado no interior do veículo. Segundo o Corpo de Bombeiros, ele estava com sinais de traumatismo crânio-encefálico.

São de borracheiro, ficou ferido na manhã de ontem, quarta-feira, na rua Alfredo Pessi, no bairro Bortoloto, em Nova Veneza. Segundo o Corpo de Bombeiros, o fato aconteceu enquanto a vítima realizava a substituição do pneu de um caminhão que estourou e ocasionou ferimentos por volta das 10 horas da manhã. Conforme informações do Corpo de Bombeiros, o pneu estourou durante o procedimento de enchimento. Devido à ocorrência, os bombeiros militares informaram que o homem apresentava suspeitas de fratura nas mãos, no tórax e também na face. Após o atendimento pré-hospitalar, a vítima foi encaminhada ao Hospital São Marcos de Nova Veneza para atendimento médico especializado. Um princípio de incêndio atingiu uma oficina de motos na manhã de ontem, quarta-feira, no bairro Jaqueline, em Sara. As chamas atingiram cerca de 4 metros quadrados da área de pintura do estabelecimento. A ocorrência foi registrada por volta das 11h30 da manhã na Avenida Manuel Gregório. Segundo o Corpo de Bombeiros, as chamas foram controladas inicialmente por populares antes da chegada da guarnição. Para conter o fogo, as pessoas que estavam no local utilizaram extintores de pó químico de uma edificação vizinha. Ao chegarem no local, os bombeiros então verificaram o disjuntor e constataram que as chamas estavam completamente apagadas. A equipe realizou a ventilação do ambiente e em seguida passou as devidas orientações ao proprietário, que ficou sob responsabilidade do estabelecimento. 8 horas e 7 minutos. Vamos seguindo com os destaques e informações do plantão de polícia aqui da Verdes Mares FM. Você vai acompanhando. 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

Polícia Civil deve finalizar nos próximos dias a investigação da morte de Daisy Ferreira Maeski. Isso que ocorreu na madrugada do dia 3 de outubro. Ela, de 34 anos, acabou caindo do sétimo andar do prédio localizado na rua Tenente Ari Rauner, isso no centro de Criciúma. O homem que estava com a vítima no momento da queda foi preso pela Polícia Militar, passou por audiência de custódia e teve prisão mantida pela Justiça, entretanto, na última sexta-feira ele foi solto. Segundo o delegado Márcio Campos Neves, responsável pela investigação, as provas periciais e a reconstituição dos fatos indicaram que a queda da vítima foi acidental. Durante a reconstituição, a perícia esteve junto. Já tinha feito o exame pericial do local para coletar os vestígios do crime, porque a cena fala. Ela fala para um profissional chamado perito, que traduz tudo aquilo que está acontecendo e está vendo. Conforme o delegado, os exames periciais e reconstituição indicaram que o homem não provocou a queda da vítima. Seria impossível ou quase impossível que esse rapaz tivesse jogado ela pela janela do banheiro. Os vestígios mostram que eles ficaram trancados dentro do banheiro, o trinco da porta caiu e tudo foi constatado pelos vestígios. Eles tentaram abrir a porta com uma escova de dente e com a ponta do recipiente do sabonete líquido. Para tentar sair, ela então teria resolvido passar pela janela dos vestígios. Eles tentaram abrir a porta com uma escova de dente e com a ponta do recipiente do sabonete líquido. Para tentar sair, ela então teria resolvido passar pela janela do banheiro, porque a janela do banheiro do outro apartamento é muito próxima. Neves acabou destacando que os dois ficaram presos no banheiro sem celular. Acharam que iam ficar ali por muito tempo, não conseguiriam abrir a porta e ela resolveu sair, subir pela janela. Então não tinha como ele pegar ela e colocar lá e empurrar. O delegado também ressaltou que durante a investigação não foram identificados motivos para que o homem matasse a vítima. A gente analisou todas as circunstâncias, a reconstituição serviu para destacar ou pelo menos levantar uma dúvida muito grande sobre a possibilidade de ele ter jogado ela pela janela. Conforme o delegado, a vítima e o homem pediram ajuda enquanto estavam presos no banheiro.

banheiro, mas não foram ouvidos pelos vizinhos. Eles gritaram do banheiro, estavam sob efeito de álcool e maconha, chamaram pelos vizinhos, mas não pedindo socorro, como se estivesse algo ruim acontecendo. Segundo o delegado, as características da janela e a ausência de vestígios de luta também foram consideradas na investigação. Agora, o inquérito será remetido para a justiça. Um casal foi agredido após chegar em casa no bairro Mina União, em Criciúma. O fato ocorreu na rua Marcolino Mafioletti na noite de ontem, quarta-feira, por volta das 9h30 da noite. Segundo a Polícia Militar, o homem e a mulher, de 32 e 35 anos, respectivamente, foram surpreendidos por outro casal que estava à espera deles em frente à residência. Conforme informações da PM, o homem foi agredido com socos enquanto a esposa tentou intervir e foi agarrada pelo pescoço pelo agressor. A dupla ainda ameaçou as vítimas antes de deixar o local. De acordo com a PM, os policiais... Conforme informações da PM, o homem foi agredido com socos enquanto a esposa tentou intervir e foi agarrada pelo pescoço pelo agressor. A dupla ainda ameaçou as vítimas antes de deixar o local. De acordo com a PM, os policiais compareceram no local, mas não encontraram os suspeitos. Um boletim de ocorrência foi registrado e a Polícia Civil passa a investigar o caso. Quatro pessoas furtaram produtos de uma farmácia e deixaram um prejuízo estimado em R$4.000 no centro de Criciúma. O fato ocorreu na rua Marechal Deodoro na noite de ontem, quarta-feira, por volta das 8 da noite. Segundo a Polícia Militar, os itens eram especialmente de higiene pessoal. A gerente relatou que duas mulheres distraíram um atendente enquanto uma mulher e um homem colocaram os objetos nas mochilas. Conforme a PM, o quarteto deixou o local em direção à rua Coronel Marcos Rovares. As imagens das câmeras de segurança da farmácia foram anexadas ao boletim de ocorrência. Os policiais realizaram buscas nas proximidades, porém nenhum suspeito foi encontrado. E agora a Polícia Civil passa a investigar este caso.

8:11, 8:11. Vamos agora aos destaques da região da MESC. Hoje não temos informações do plantão de polícia de Araranguá e Arroio do Silva. Região da MESC, incêndio atinge serraria e provoca danos em casa de máquinas na cidade de Praia Grande. Traficante tenta fugir da polícia, mas acaba preso com drogas na cidade de Santa Rosa do Sul. 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Notícia de Balneário Arroio do Silva, a Polícia Militar. Notícia de Balneário Arroio do Silva, a Polícia Militar atende ocorrência de violência doméstica no bairro Areias Brancas. 8:12, você vai conferindo os destaques e informações do plantão policial e a gente tá falando em nome de Loja Ramage do Arroio do Silva. 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

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Olha, uma ocorrência foi registrada na noite da última terça-feira e mobilizou o Corpo de Bombeiros de Passo de Torres. Por volta das 10 da noite, a guarnição foi acionada e se dirigiu para a área do incêndio em uma serraria no centro de Praia Grande. Chegando no local, foi confirmada a natureza da ocorrência e que se tratava de uma serraria madeireira e o fogo se concentrou num galpão com cerca de 60 metros quadrados, contendo uma casa de máquinas e madeiras brutas. A casa de máquinas queimou totalmente e as madeiras e o galpão foram parcialmente queimados. De acordo com os bombeiros, havia uma equipe da Companhia de Energia Elétrica efetuando o desligamento da energia e a guarnição da PM fazendo a segurança do local. A guarnição iniciou o combate do incêndio depois de montar uma linha de ataque direto e utilizou aproximadamente 5 mil litros de água, visando a energia e a guarnição da PM fazendo a segurança do local. A guarnição iniciou o combate do incêndio depois de montar uma linha de ataque direto e utilizou aproximadamente 5 mil litros de água, visando evitar a propagação do incêndio para as áreas não atingidas. Após o incêndio, a guarnição realizou o rescaldo e deixou o local aos cuidados do proprietário. Por volta das 3 da tarde de ontem, quarta-feira, dia 14 de outubro, a Polícia Militar realizou, então, rondas em Santa Rosa do Sul quando viram um condutor de um veículo cometendo uma infração de trânsito. Ao tentar realizar a abordagem, o motorista empreendeu fuga, mas foi acompanhado pela guarnição. O veículo ingressou na BR-101 sentido Sombrio, entretanto, foi abordado na localidade de Glorinha. O condutor foi identificado e constatado que o mesmo não possuía CNH. Durante a busca pessoal, foram localizadas 5 pedras de crack e, durante as diligências, mais drogas foram encontradas na residência do suspeito no bairro Engenho Velho, no interior de Santa Rosa do Sul. Com o apoio do canil do K9, foram localizados 16 pedras de crack, uma porção de maconha, escondidas dentro de um tênis do quarto do suspeito. O local já havia sido alvo de denúncias acerca da prática do crime de tráfico de drogas na região. Diante do flagrante, foi confeccionado um boletim de ocorrência. Após o registro, a guarnição deu voz de prisão ao suspeito pelo crime de tráfico de drogas e encaminhou o criminoso até a Delegacia de Polícia Civil. A Polícia Militar de Balneário Arroio do Silva foi acionada para atender uma ocorrência de violência doméstica no bairro Areias Brancas. No local, os policiais conversaram com a vítima, a qual relatou que mantém uma união estável com o suspeito e que haviam ingerido bebidas alcoólicas juntos e iniciaram uma discussão, sendo que o suspeito saiu da residência. Porém, pouco depois, os policiais conversaram com a vítima, a qual relatou que mantém uma união estável com o suspeito e que haviam ingerido bebidas alcoólicas juntos e iniciaram uma discussão, sendo que o suspeito saiu da residência. Porém, pouco depois, ele retornou e acabou agredindo a vítima. O suspeito fugiu para uma área de mata, mas foi localizado pela Polícia Militar. Foi preso em flagrante pelos crimes de lesão corporal, ameaça e danos praticados contra a vítima no âmbito da violência doméstica. Depois disso, ele foi conduzido até a Delegacia de Polícia Civil, onde os procedimentos cabíveis foram tomados. 8h18, eram estas as informações e os destaques do plantão de polícia que vocês conferiram com a gente. E nós falamos para vocês aqui.

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Sexta-feira amanhã nós retornaremos com mais informações e destaques do plantão policial.

Muito bem, minha gente, estamos... Muito bem, minha gente, estamos de volta, são 8 horas e 20 minutos agora, 8 e 20, daqui a pouquinho vamos receber aí a nossa amiga Rose Claire, ela que é das campeiras do litoral, né, falar sobre a Cavalgada Rosa, eventos que vão acontecer aqui entre a Cavalgada Rosa que você já conhece, né, que é tradicional, nós vamos fazer um apanhado geral aí com outras informações, movimentação bem legal aqui para vocês então. Estão ligados aqui na nossa Verdes Mares FM. É a sexta Cavalgada Rosa, evento que acontece em 2 dias, programação diferenciada então, que acontece aqui em Balneário Arroio do Silva, realização da Associação Campeiras do Litoral, com o apoio da Prefeitura. E a gente bate um papo para falar aí para você ter maiores informações sobre este evento, não só esse, outros que também irão acontecer. Daqui a pouquinho a gente vai falando aí então sobre isso. Outro importante detalhe que a gente vai falar, quero falar sobre uma situação que aconteceu ali na Areias Brancas, pessoal, tá? Ali na pracinha da que foi feita ali, né, aquela pracinha para as crianças, o playground, onde as crianças se divertem, brincam, né? Os pais, os responsáveis, os vovôs, as vovós levam então os filhos, os netos para se divertir, para brincar num parquinho. Sabe esses parquinhos como tem aqui no centro, como tem na Praça da Terceira Idade, como tem aqui também no... Agora que instalaram aqui na Praça Fábio Borges, no Sintético, tem uma lá na Areias Brancas, lá próximo à arrancada de caminhões. E depois a gente vai... Agora que instalaram aqui na Praça Fábio Borges, no Sintético, tem uma lá na Areias Brancas, lá próximo à arrancada de caminhões. E depois a gente vai falar sobre a situação que estão acontecendo aqui. E... A comunidade está indignada e nós também, né? Não tem como não ficar indignado com uma situação... Pelo local, eu quero que vocês prestem atenção, depois do nosso bate-papo eu vou falar sobre isso, que é pelo local, não é por qualquer outra coisa aqui, tá? Não quero que vocês me interpretem mal, não. Bom, deixa eu mandar bom dia aqui pro Nelson Fernandes, a Ana Cardoso, bom dia pra gente, bom dia também aqui pro meu amigo Alex, também pra minha amiga Maza, que Deus se faça presente em cada minuto do nosso dia. A Ivonete Ortiz acordando cedinho com a gente, bom dia amigo, abençoado dia para todos nós, ela que trabalha com tortas, doces e salgados, você já sabe, a confeitaria artesanal, as delícias da Ivonete, você pede salgados fritos e assados, doces variados e aquela torta personalizada que é espetacular. 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Bom dia para minha amiga Dona Cilda.

0: acompanhando o nosso programa também. O Alex Bicudo mandando um bom dia pra nós, com Deus no comando. O meu amigo Eloy começou cedinho aqui com a gente, né? Bom dia, Pique. Uma ótima quinta-feira pra todos nós. Estamos na escuta deste baita programa, na nossa oração da manhã. Acordando cedo com a gente. O seu Antônio e a dona Elizabeth também mandando bom dia. A minha amiga dona Edith. Bom dia, Pique. Uma ótima quinta-feira pra todos nós. Estamos na escuta deste baita programa, na nossa oração da manhã. Acordando cedo com a gente. O seu Antônio e a dona Elizabeth também mandando bom dia. A minha amiga dona Edith, o seu Osvaldo também já mandaram bom dia. O seu José, que trabalha com os fretes e jardinagens, tá mandando bom dia aqui pra gente. 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O meu amigo Cabelo Pintor tá mandando bom dia aqui pra nós, pra mandar um abraço pro filho dele, o Vanderly, né? E pra toda a turma lá do Bar do Leandro. Tamo junto, mandando também um abraço pro Toninho dos Cavalos, a dona Clari, né? A dona Clari Casagrande. Um abraço, meu amigo José Cabelo Pintor, tá aí com a gente também, né? A Maria Odete tá mandando bom dia, Pique, uma ótima quinta-feira pra todos nós. O seu José Kinderman mandando o seu bom dia pra gente, que Deus abençoe você, sua família e com muitas bênçãos. Pro senhor também, seu José Ronaldo Kinderman e a família. A Clair Amarantes, da Toca dos Salvados, bom dia, uma feliz quinta-feira. O Nestor e a Cleuci, bom dia, abençoado dia. Obrigado, minha gente, um beijo no coração de vocês aí. O Luiz Moura também tá mandando bom dia aqui pra nós. Muito obrigado por todos estarem participando, estarem ligados aqui no nosso programa. Daqui a pouquinho tem notícias do Arroio do Silvio e da região. Vamos falar de esportes também por aqui. Não esquecendo que nós vamos trazer aí as informações também, né, com o nosso bate-papo aqui com a Rose. Ela que vem como representante aí, então, das campeiras do litoral, para falar sobre a Cavalgada Rosa, mais um evento que vai acontecer. Serão 2 dias neste final de semana, inclusive. E ainda a gente vai estar falando aí com vocês outros eventos que serão realizados aí, então, aqui. Tá certo? São 8h25. Vamos fazer um breve intervalo e daqui a pouquinho nós estaremos... E ainda a gente vai estar falando aí com vocês outros eventos que serão realizados aí, então, aqui. Tá certo? São 8h25. Vamos fazer um breve intervalo e daqui a pouquinho nós estaremos de volta na continuidade do nosso programa, fazendo um apanhado geral com todos vocês aqui, tá, minha gente? Intervalo a gente traz aqui pra vocês e voltamos na sequência. Aguarde aí.
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2: É isso, minha gente. Vocês estão acompanhando Cidade Alerta aqui da Verdes Mares FM. Nós estamos por aqui com vocês. Sejam todos muito bem-vindos. Estávamos anunciando aí, iríamos receber então hoje de forma improvisada. Agradeço a Rose aqui porque nós tínhamos um outro bate-papo, teve um imprevisto e a Rose gentilmente atendeu aí, até pra gente divulgar mais uma vez todo o trabalho que é feito e realizado aí pela Associação Campeiras do Litoral. Vamos falar da Sexta Cavalgada Rosa e outros eventos, inclusive, que irão acontecer agora, mais pro mês de novembro, e você vai ficar sabendo tudo isso aqui com a gente, tá? Sejam todos muito bem-vindos, vocês que estão chegando aqui pelo nosso Facebook, vai compartilhando a nossa live, vai falando aí, porque é assunto importante, é a Sexta Cavalgada Rosa, e você vai saber um pouquinho mais aí dos detalhes, como participar, quem pode conferir, porque às vezes você não quer ir na cavalgada, mas quer participar do evento em si, e é isso que nós vamos falar com vocês. 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Muito bem, vamos batendo papo, daqui a pouco tem mais dos nossos colaboradores por aqui. Minha amiga Rose, muito obrigado pelo carinho de nos atender, bem-vinda novamente. Bom dia, Rose, tudo bem?
3: Bom dia, Evandro. Às vezes improvisado sai melhor que o
2: que bom, combinado. Tomara que sim, né? Tomara que sim. Pois é.
3: Nós que agradecemos também, gente, o convite, porque para nós essa parceria é muito importante. Sim. Que para divulgar principalmente os nossos eventos aqui das campeiras.
2: Exatamente. Bom, antes de falar já do evento, nós não podemos deixar de falar do evento que as campeiras também promoveram, né? Juntamente agora, há praticamente 30 dias atrás, que foi a Semana Farroupilha, né, Rose? Sim. A gente destaca o evento. Em centro, nós não podemos deixar de falar do evento que as campeiras também promoveram, né? Juntamente agora, há praticamente 30 dias atrás, que foi a Semana Farroupilha, né, Rose? Sim. A gente destaca o evento em si, a Semana Farroupilha, né? Que é uma organização de vários piquetes, mas a gente não pode deixar de dizer, porque teve homenagens às campeiras, teve. Você foi uma das homenageadas, a Rosi também foi homenageada, a Chama foi. Buscada e trazida, né? Então, por uma campeira também. Eu acho que a valorização desse trabalho de vocês aí, da associação, que fazem um trabalho muito importante nessa questão de manter viva o tradicionalismo. Achei muito legal toda a participação, apresentações também, sim, né? Sim. É um trabalho muito legal da associação, né, Rose?
3: É, na realidade, desde que começamos ali com a administração pública, né? Cada ano um grupo trazia, buscava a chama.
2: Sim.
3: Aí ele escolhe o seu trajeto, o grupo que faz toda a organização.
2: Ah, certo, certo.
3: Esse ano coube as campeiras, como há 4 anos atrás, se não me engano, que foi a Denise que trouxe
2: isso,
3: também, que foi
2: isso.
3: Da Serra. Mas eu tenho que ressaltar que as campeiras precisaram muito do apoio dos campeiros. Tivemos o apoio deles.

0: eles assim, direto, pra, tanto para a trilha quanto no próprio trajeto, para a organização. E tivemos também o comparecimento também do pessoal do Unidos pelo Cavalo, que foram junto buscar.
1: Que legal.
0: E creio que seja. Se eu esquecer alguém, não brigue comigo.
1: Porque... De Capão para cá, né?
0: É, então, nós fomos até... A organização em geral foi das campeiras, sim.
1: Sim, tá? sim. Vocês nós... que fizeram toda a organização.
0: Todo o trajeto, organização, contato certo. Pessoal, com o apoio dos campeiros, fomos até Capão. Antes fizemos todo o trajeto de carro. Uhum. Só que depois, na hora, a gente muda alguma coisinha, né?
1: Sim.
0: Fomos até Capão, nossa amiga Elianara, lá da cabanha, nos recebeu, recepcionou. Lá, no mesmo dia, foi buscada a chama num local próximo ali.
1: Sim.
0: Que, agora esqueci o nome, que era onde a cabanha nos recebeu, recepcionou. Lá, no mesmo dia, foi buscada a chama num local próximo ali.
1: Sim.
0: Que, agora esqueci o nome, que era onde estava esperando a centelha.
1: Uhum.
0: De lá... No outro dia, nós viemos, daí passamos em... como é que é o nome daquela cidade? Balneário Arroio do Sal.
1: Arroio do Sal.
0: Depois isso. De Arroio do Sal... Passamos de Arroio do Sal, a gente passou por Torres, passo de Torres. Isso. Depois viemos para Sombrio e depois para o Arroio.
1: Aham.
0: Foi uma cavalgada maravilhosa.
1: Dá uns 120 quilômetros,
0: Rose? Dá um pouquinho mais, porque a gente não vai pela BR, né? Nós vamos por espaços alternativos.
1: Ah, certo.
0: Mas deu uns 150, 140.
1: Era o que eu imaginava, aproximadamente.
0: O primeiro dia deu 40 quilômetros a cavalo.
1: 40 quilômetros?
0: O primeiro dia foi...
1: Pois é, porque as pessoas podem estar nos acompanhando e falando assim, mas elas estão acostumadas. Acostumadas nada, né?
0: Não.
1: Porque não é não é todo dia que estão em cima do lombo do cavalo, né?
0: Então
1: estão fazendo as atividades. Tem trabalho, cada um tem a sua vida pessoal, normal, e às vezes no final de semana, quem sabe, vai utilizar essa...
0: Exato, e eu ainda nem cavalo tenho. Eu alugo normalmente, né?
1: Sim.
0: Então, as meninas têm algumas que estão mais traquejadas, mas assim... Vou te ser sincera.
1: Sim.
0: É cansativo no primeiro dia? É. Mas depois parece que o corpo molda e vai.
1: Vai indo?
0: Vai. É sempre o primeiro dia mais cansativo.
1: Sim.
0: Depois, até porque foi um dia muito ensolarado, fizemos beira-mar e tal.
1: Mas não foi todos esses dias assim, né?
0: Não, pegamos um dia de chuva,
1: gente.
0: Olha, nunca soube que chapéu tinha goteira. O chapéu, ele gotejava aqui, ó. Foi muita chuva, mas foi um dos melhores dias da cavalgada.
1: É, que legal. E bastante experiência, troca de experiências também, né?
0: Sim, amizades,
1: é bem legal, né?
0: Cumplicidade. Tu vê o quanto você precisa do outro.
1: Sim.
0: Porque não é a questão, eu sei andar a cavalo, não. Tu precisa de que alguém...
1: Experiência, troca de experiências também, né?
0: Sim, amizades,
1: é bem legal, né?
0: Cumplicidade. Tu vê o quanto você precisa do outro.
1: Sim.
0: Porque não é a questão, eu sei andar a cavalo, não. Tu precisa de que alguém segure o cavalo para te montar, que segure o cavalo para te desmontar.
1: Sim,
0: Que te dê um apoio ali quando tu tá muito cansada, dá uma puxadinha. Quando nós parávamos, nós não amarrávamos o cavalo, né? Ficava ali na corda, alguém vem, não, deixa, vai lá, vai fazer. Então, essa solidariedade de grupo que a gente denota quando saímos assim numa cavalgada, e estreitamento de amizades. Eu acho que isso é uma das coisas mais importantes e é um dos objetivos também da Farroupilha, né?
1: Sim. E foi sucesso, né, Rose? O evento da Farroupilha foi mais um evento sucesso aí, né? Cria-se a expectativa de que o próximo ano esteja já...
0: Foi o que eu disse pro seu Jorge, um local, levantou,
1: né?
0: A régua.
1: Exatamente,
0: levantou,
1: né?
0: A régua.
1: E aí o local próprio, né? Onde seria ali, né? O local que a gente acaba comentando. E principalmente não só a questão do local, né, Rose? Como você falou, levantou a régua, porque tem foram muitos shows, bailes também diferenciados nesse ano.
0: Eu conversei muito, temos que agradecer muito, não só no evento das campeiras agora, do outubro, mas como na Farroupilha, a administração pública.
1: Uhum.
0: A Itaionara, para nós,
1: legal.
0: É um braço direito. O seu Jorge é uma pessoa,
1: né?
0: Super receptiva. Todos os demais, que eu não quero, como eu digo, eu não quero esquecer nomes, né? Cito os dois que são os mais próximos. Eu até comentamos com o seu Jorge que o seu Jorge ele participava das Farroupilhas conosco muito antes da administração.
1: Sim.
0: Quando ele ainda trabalhava na Celesc. Então, o seu Jorge ele patrocinava os jantares para nós. Tu deve lembrar?
1: Lembro.
0: Tu também participava.
1: Sim, sempre tava junto ali,
0: sempre
1: seu Jorge. Sempre
0: presente. Sempre... Então, ele tem um carinho especial pela Farroupilha, porque ele também faz parte da Farroupilha.
1: Sim.
0: Então, ele é uma pessoa que ele tem uma visão boa. Por evento.
1: Sempre
0: isso,
1: junto ali,
0: sempre
1: seu Jorge,
0: presente. Sempre... Então, ele tem um carinho especial pela Farroupilha.

0: Farroupilha, porque ele também faz parte da Farroupilha.
1: Sim.
0: Então, ele é uma pessoa que ele tem uma visão boa,
1: uhum,
0: para o evento, e ele disponibilizou isso para nós. Imagina, show do Volney Gomes, gente.
1: É, e para o ano que vem tem de novo.
0: Com a graça de Deus, hein?
1: Então, pessoal, nós estamos conversando aqui com a Rose Clara, a Rose Silva, né? Ela que está falando aqui com a gente, fazendo um apanhado geral com todos vocês aí. Nós estamos falando um pouquinho da Associação Campeiras do Litoral, porque nós tivemos agora um evento muito legal que foi, né, conduzido também e organizado também pelas Campeiras do Litoral, com trazendo a chama crioula aqui, né, para o início da Semana Farroupilha. Nós vamos falar de mais um evento que é tradicional. Nós estamos chegando já praticamente ao sexto ano. Eu acredito que não seja o sexto ano consecutivo, a Rose vai falar, porque nós tivemos aí algumas questões importantes aí da época da pandemia também, 2020, 2021, acho que 2022 também ainda estávamos na pandemia. Mas nós vamos fazer um apanhado geral aí com vocês sobre a Cavalgada Rosa, que não é apenas um momento em que o pessoal sobe no lombo do cavalo e vai para cavalgar. É um momento muito legal em que as mulheres conscientizam de um modo geral a esse momento importante de cuidados especiais. 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Ô Rose, então vamos para a sexta Cavalgada Rosa, mais um evento muito legal aí, muito bacana, e que com certeza não é apenas, como eu falei, né? Não é apenas uma cavalgada. É um momento de interação e é um momento principalmente de conscientização também para as mulheres. Importante a gente falar que as próprias campeiras já conviveram, sim, com essa situação aí, né? Que é um momento apreensivo, mas é um momento em que todos estendem a mão também naquele momento ali, né?
0: É, na realidade, ninguém queira passar por isso. Porque, como eu sempre digo, as campeiras também são uma família, né? E quando um da família está sofrendo, todos sofrem.
1: Com certeza.
0: A Cavalgada Rosa surgiu de uma ideia juntamente com... Foi das campeiras, uhum, em razão exatamente da... E quando um da família está sofrendo, todos sofrem.
1: Com certeza.
0: A Cavalgada Rosa surgiu de uma ideia juntamente com... Foi das campeiras, uhum, em razão exatamente... Da Rosi e da Sandra,
1: sim,
0: que a Rosi estava acometida à época.
1: Verdade.
0: E a Sandra já tinha tido sua alta. E com a graça de Deus, a Rosi teve alta esse ano.
1: Amém, coisa boa.
0: A bênção de Deus.
1: Aham.
0: E tivemos a ideia de integrar o fato da conscientização com um momento de alegria.
1: Sim.
0: Ah, mas vocês estão festejando? Não, não estamos festejando. Isso é uma coisa que nós deixamos bem claro.
1: Interagindo, desde que é diferente.
0: Nós,
1: né,
0: estamos reunindo pessoas, uhum, demonstrando que dentre todas as situações também penosas da nossa vida, pode haver momentos de alegria,
1: sim,
0: entre,
1: sim,
0: família, entre amigos, onde nós temos a oportunidade de passar na rua e talvez aquela pessoa que esteja trabalhando e dizendo assim, poxa, Outubro Rosa, não me toquei.
1: Sim. Nós

0: panfleto.
1: Importante.
0: Dá uma olhadinha, não, vou marcar meu exame, nós vamos ter quem marque exame. Não exame, é consulta, lá no dia.
1: Sim.
0: Nós temos pessoal que vai aferir pressão, vai fazer testes rápidos. Nós integramos tudo isso num evento só.
1: Isso, juntamente, mas, então, as campeiras juntamente com a prefeitura e a área da saúde nesse
0: isso,
1: acolhimento
0: a
1: ali também.
0: A Manut está nos apoiando também, que é a da saúde, a Manuela Porto.
1: Sim, secretária.
0: A Simone também, então... É um grupo de pessoas que se reúnem em prol da comunidade.
1: Sim, que bom.
0: E
1: que
0: juntando
1: bom.
0: A isso, nós temos também a nossa cavalgada,
1: sim.
0: Um bom almoço, um bom café da manhã, depois teremos um bailinho de tarde, que ninguém se ferra.
1: Esse ano são 2 dias? Que geralmente são. O ano passado também foi 2?
0: Foram.
1: Os 3 últimos, eu não estou bem da memória mais, né?
0: Os então, 3 últimos anos nós fizemos, por quê? Dia 17, que vai ser o sábado,
1: sim.
0: É para recepcionar o pessoal.
1: Por
0: exemplo,
1: certo,
0: nós temos
1: certo,
0: as
1: certo.
0: Meninas de Sombrio que vão vir. São 10
1: Eu não
0: estou
1: bem da memória mais, né?
0: Os então, 3 últimos nessa. Anos nós fizemos por quê? Dia 17, que vai ser o sábado,
1: sim.
0: É para recepcionar o pessoal.
1: Por
0: exemplo,
1: certo,
0: nós temos
1: certo,
0: as
1: certo.
0: Meninas de Sombrio que vão vir. São 10 meninas.
1: Uhum.
0: Então, elas vêm com os cavalos embarcados no sábado.
1: Entendi.
0: Até se colocarem.
1: Ficam por aqui
0: motorhome,
1: e tal.
0: Tem motorhome, tem barraquinha, algumas talvez fiquem aqui nos hotéis, ainda não definimos. Mas, na sua grande maioria, o pessoal gosta de ficar ali no local do evento.
1: Sim.
0: Né? Então, o motivo pelo qual nós decidimos um dia antes, para recepcionarmos bem.
1: Certo.
0: Vem o pessoal de Itati, vem de Criciúma, tem várias torres, vários locais
1: sim.
0: vão vir.
1: Ah,
0: então,
1: que legal.
0: Fizemos um jantar comunitário à noite, ali entre o pessoal que chega para recepcionar.
1: Sim.
0: Aí eles já pernoitam. E no outro dia, normalmente 5 horas, nós estamos todo mundo já lá trabalhando e preparando o café, se organizando. E para que a nossa previsão é 6 horas, já serviu o café da manhã. Então
1: certo,
0: por isso
1: certo.
0: Que nós fizemos 2 dias.
1: Ah, legal. E interessante, bem, bem interessante mesmo, é que daí durante esse dia, o principal do evento da cavalgada, então, né, Rose, é que o pessoal acaba tendo essa oportunidade de tomar um cafezinho, de almoçar e depois aproveitar ainda um bailinho, uma diversão, uma música ali para interação mesmo, né?
0: Isso, que esse ano vai ser com o Jardel Gomes.
1: Gomes.
0: Vai tocar pra gente.
1: Ah, que legal.
0: O objetivo é que o pessoal se sinta em casa, se sinta recepcionado.
1: Sim, sim.
0: Aquele belo café da manhã que a gente faz é meio que um carro-chefe das campeiras.
1: Ah, aí, né? É bom mesmo?
0: Não, todo ano tem que estar mais bonito, né? E que cada campeira leva um prato.
1: Sim.
0: Então, com alguma coisa dentro.
1: Competição interna ano a ano. Cada ano tem que ser melhor, né?
0: Mais ou menos.
1: Boa, boa.
0: E é um momento muito legal também, porque 5 horas, sim, 6 horas da manhã já está todo mundo ali trabalhando, né? E depois...
1: É competição interna ano a ano. Cada
0: menos.
1: Ano tem que ser melhor, né?
0: Mais ou menos.
1: Boa, boa.
0: E é um momento muito legal também, porque 5 horas, sim, 6 horas da manhã já está todo mundo ali trabalhando, né? E depois o almoço vai ser um churrasco completo com... É a qualidade das campeiras.
1: Exato,
0: tá?
1: Exato.
0: Com acompanhamentos e esse ano a gente está com o valor de R$50 pelo almoço.
1: Sim.
0: E que eu acho que quase não paga um x-salada hoje, né? Um hambúrguer
1: exatamente.
0: Gourmet, tu já não paga por 50.
1: Então, para a gente falar de toda a programação, quem é que pode participar ainda, Rose, da cavalgada? Mas as pessoas podem estar nos perguntando, mas eu não tenho cavalo, não tenho como ir, nunca participei, mas eu quero estar presente no evento do domingo, por exemplo, ou no café da manhã, ou no almoço e à tarde dançante, como é que vai ser?
0: Até fizemos questão que o pessoal vá para conhecer, porque muitas pessoas querem se aproximar.
1: Claro.
0: E muitas vezes se sentem receosas. Ali na Farroupilha eu tive essa experiência de muitas mulheres que hoje já estão conhecendo as campeiras, chegaram para mim e disseram, parece que é um grupo tão fechado. A gente não, pessoal, não é fechado. O evento é num local fechado, porque é para a segurança dos cavaleiros, das cavaleiras, dos animais. Só que é um local aberto ao público.
1: Legal.
0: Só que pedimos que entre em contato tanto na Associação Campeiras no Instagram antecipadamente.
1: Sim, antecipado,
0: depois,
1: né? Claro,
0: isso,
1: claro,
0: depois
1: claro.
0: Eu já vou colocar o número também de contato do WhatsApp para que possa reservar. Até para nós podermos receber bem e na última hora não faltar alguma coisa.
1: Certo,
0: mas é aberta a todos e todas. A cavalgada também é mista.
1: Ah,
0: não
1: importante
0: é uma,
1: a gente falar.
0: Não é uma cavalgada exclusivamente só de mulheres.

0: para mãe, pai, filho, neto, bisneto, para quem quiser ir.
1: Sim, aberto. Tanto a cavalgada quanto o evento ali,
0: Quanto
1: né?
0: o evento.
1: Quanto a parte do evento.
0: É,
1: Ah, sim,
0: não é uma
1: sim.
0: cavalgada exclusivamente só de mulheres, para mãe, pai, filho, neto, bisneto, para quem quiser ir.
1: Sim, aberto.
0: Aberto.
1: Tanto a cavalgada quanto o evento ali,
0: Quanto
1: né?
0: evento.
1: Quanto a parte do evento.
0: Exatamente.
1: Certo.
0: E aí, após o café da manhã, como tu falou, ele é um plus, vamos dizer. O almoço é R$ 50. Tu quiser ir só almoçar, tu vai almoçar. Mas se tu quiseres ir 7 horas para ver a saída do pessoal, vai lá às 7 horas da manhã tomar café.
1: Toma café lá sem problema
0: Isso. E
1: nenhum,
0: depois vai
1: almoça daí
0: almoçar.
1: depois e
0: Exatamente.
1: aproveita a
0: Ele
1: tarde dançante.
0: faz parte do combo.
1: Sim. Tudo junto, gente.
0: Tudo
1: Tudo
0: junto.
1: junto. Aí é que tá. Já tem gente perguntando aqui para nós, eu já ia perguntar para você o local, né? É, vai ser aqui na Farroupilha mesmo, porque tem
0: Não.
1: os piquetes? Não, não vai ser aqui na Farroupilha,
0: Não,
1: então.
0: infelizmente,
1: Ah,
0: esse ano
1: certo.
0: não conseguimos ainda, porque estamos nos organizando na
1: A hora que
0: estrutura,
1: tiver o
0: né?
1: evento, o local
0: Exato.
1: próprio ali, sim.
0: Nós vamos fazer na Fazenda Fumacense. Ela fica logo depois aqui da rótula. Acho que uns 2 quilômetros à direita tem um portal grande onde o pessoal estava guardando as máquinas ali da
1: Ah, sei,
0: ciclovia.
1: sei, sei, sei. A fazendinha que é chamada aqui,
0: Isso,
1: né? Isso, ali
0: exatamente.
1: onde tem aquela lagoa com os pássaros que ficam ali, que fica
0: Isso,
1: muito bonito o entardecer e o
0: exatamente.
1: amanhecer.
0: É ali na Fazenda
1: Legal.
0: Fumacense. O portão estará fechado por segurança, mas teremos umas bandeirinhas na frente e tudo, e teremos alguém que ficará lá no portão para auxiliar.
1: Certo, certo.
0: Mas o
1: Mas é
0: portão.
1: fácil acesso, né?
0: É, e por
1: Imagina.
0: que nós mantemos o portão fechado? Porque é uma fazenda que tem animais, tem gado, e
1: Sim.
0: não queremos. E até para os próprios nossos animais, né?
1: Claro.
0: Evitar ir para o asfalto, então vamos manter a segurança.
1: Sim.
0: Então, pessoal, estão todos convidados. Crianças até 11 anos também é R$ 25.
1: Certo.
0: Adultos, R$ 50. Posso garantir, quem conhece sabe que vai ser
1: Sabe, com
0: um
1: certeza.
0: dia muito gostoso, de qualidade, um espaço muito familiar. Teremos um serviço de bar lá com uma cerveja, R$ 50. Posso garantir, quem conhece sabe que vai ser
1: Sabe, com
0: um
1: certeza.
0: dia muito gostoso, de qualidade, um espaço muito familiar. Teremos um serviço de bar lá com uma cervejinha
1: Sim.
0: trincando.
1: Todo evento é ali.
0: Todo evento
1: Todo
0: ali.
1: evento é ali. Claro, com a cavalgada vocês vão. Já
0: Isso.
1: fizeram o trajeto para o
0: Sim,
1: pessoal
0: já
1: ir,
0: está
1: né? Enfim.
0: prontinho.
1: Mas todo evento vai acontecer ali.
0: Todo evento. Chegamos lá, previsão de saída é por 7 horas da manhã, 6 horas já estamos servindo café. Sairemos de lá, iremos para o lado do Paiquerê.
1: Certo.
0: Depois vamos para o morro,
1: Em direção ao Morro dos Conventos.
0: depois vamos fazer o retorno. Retornamos, acho que entramos lá no Parque da Arrancada.
1: Certo.
0: Já lá entramos na cidade, passamos a cidade aqui e terminamos na fazenda. Aproximadamente 13 horas chegamos lá.
1: Sim.
0: Então, o aviso que nós damos para o pessoal que vai almoçar é esse. Pessoal, o almoço não é meio-dia.
1: Certo.
0: Ah,
1: Ah, legal,
0: o
1: então.
0: almoço
1: Depois
0: espera.
1: das 13, então.
0: Isto,
1: Depois da 1.
0: é exatamente. O almoço espera os cavaleiros, as cavaleiras chegarem, desmontarem, se organizarem e depois é servido. Mas com certeza antes já tem um petisquinho, um
1: Bom,
0: agradinho.
1: bom,
0: O importante é
1: exatamente.
0: estarem lá. Ah, mas
1: Exato.
0: que horas que eu posso estar lá? Se você quiser chegar 8 horas da manhã, tu vai. Não tem
1: Sim,
0: problema.
1: não
0: Se
1: tem.
0: quiser chegar às 11 também. É aberto, vai ter o local para sentar, vai ter serviço de bar, como eu falei,
1: Sim.
0: e vai ser sempre bem recepcionado lá.
1: Exatamente.
0: Ah,
1: Bom,
0: um detalhe
1: fica à vontade.
0: bem
1: Fica à vontade,
0: importante.
1: Rose.
0: Vai ser expressamente proibido cachorros, tá?
1: Ah,
0: Porque
1: certo.
0: normalmente tem os cusco de companhia, né?
1: Sim,
0: Que é lindo, é
1: sim.
0: maravilhoso, só que esse ano, em função de ser na fazenda, em função de lá ter animais de grande porte, pequeno porte, tem
1: Sim.
0: ovelha, tem. Então nós vamos proibir que levem
1: Cachorros.
0: cachorros na
1: Sim.
0: cavalgada, principalmente na fazenda.
1: Certo. E importante a gente destacar, né, o trajeto da cavalgada, porque as pessoas
0: Tem
1: têm.
0: ovelha, tem. Então nós vamos proibir que levem
1: Cachorros.
0: cachorros na
1: Sim.
0: cavalgada, principalmente na fazenda.
1: Certo. E importante a gente destacar, né, o trajeto da cavalgada, porque as pessoas devem falar, ah, mas por que o trajeto, né? Porque o pessoal vai estar passando com o trajeto, vai estar passando com a cavalgada e vai estar distribuindo informações, né? Isso que é bem importante. Então, obviamente, em alguns momentos não vai pegar a população, que vai ser em algumas partes, mas quando entrar dentro da cidade, com certeza ali vai ter essa distribuição, principalmente aí de
0: De
1: informações,
0: panfletos.
1: né? De
0: Exato.
1: panfletos, né, Rosi?
0: Nós vamos ter um carro na frente com a Tati, a nossa amiga Tati Vanzi,
1: Legal,
0: que é a
1: boa.
0: nossa parceira também, que vai estar já falando sobre o evento.
1: Sim.

0: e para a comunidade, para chamar atenção, e vamos ter as meninas que já pegamos esse material também na Secretaria de Saúde para entregar de conscientização, não só do câncer de mama,
1: sim,
0: mas de várias outras situações que são necessárias.
1: Ah, é verdade.
0: Porque importante. O objetivo é esse, né? É demonstrarmos, sim, e poder fazer com que a comunidade entre conosco nessa campanha.
1: Se envolva mais, né?
0: Que cada vez mais tenhamos exames marcados, porque hoje, contudo, nossa saúde do Arroio eu acho exemplar. Uhum. Por mais que exista uma demora aqui, outra ali, mas isso não é unitário do Arroio do Silva, sim, infelizmente, é toda a estrutura. Só que hoje tem muitos mutirões de exame de mama. Então, uhum, e está sendo rápido para marcar.
1: Sim.
0: Então, não, a gente não deve se furtar de cuidar da nossa saúde.
1: É exatamente.
0: Então, esse é o momento de haver a cavalgada, bastante mulher. Nós focamos muito na cor rosa também para chamar atenção.
1: Claro, claro.
0: Mesmo
1: o pessoal
0: os meninos,
1: vai, né?
0: Os meninos, eles usam uma fitinha no chapéu ou o lenço rosa que nós temos.
1: Uhum.
0: Então, pessoal, é para a comunidade participar com a gente mesmo.
1: Exatamente.
0: Não, não pode ir no evento. Semana que vem, uma fitinha no chapéu ou o lenço rosa que nós temos.
1: Uhum.
0: Então, pessoal, é para a comunidade participar com a gente mesmo.
1: Exatamente.
0: Não, não pode ir no evento. Semana que vem, lembra de ir lá no posto, marcar teu exame na outra semana, mas não deixem para muito depois.
1: Exatamente. Pessoal, não esqueçam, né, que nós podemos ter vários problemas a nível na nossa vida, sempre vamos ter algum problema, alguma outra, uma dificuldade e tal, mas todos os outros problemas ou esses problemas que muitas vezes você enfrenta, eles serão substituídos quando você tiver realmente um problema de saúde.
0: Exato.
1: Então, ao invés de você tirar um tempo para tratar a doença, você tira um tempo para tratar ou cuidar, prevenir a sua saúde enquanto você tem, que é muito importante que a gente destaque aqui. Porque aquele que não previne a saúde, não cuida da saúde, vai ter que tratar a doença uma hora ou outra, né? Isso não tem como ser diferente. E tem momentos que a pessoa previne também, está sempre se cuidando, e são coisas que acontecem e a gente...
0: Porém, quanto provações, antes, né? Melhor.
1: Exatamente, são provações que temos que passar aí, então é muito legal. Rosi, faz um apanhado geral de novo antes da gente finalizar, que daí depois a gente vai trazer o recadinho dos amigos que estão no nosso Facebook, e também vamos fazer um apanhado aí com você sobre essa questão importante de outros eventos que acontecerão aqui com a Associação Campeiras do Litoral. Fazendo convite para todo o pessoal... Instagram e WhatsApp também, para quem quiser entrar em contato e adquirir aí um ingresso, né?
0: Então, pessoal, a Sexta Cavalgada Rosa será dia 17 e 18, agora sábado e domingo próximos,
1: sim,
0: ali na Fazenda Fumacense, como diz o Evandro, a conhecida Fazendinha, saída do Arroio do Silva, uns 2 quilômetros à direita. Vai estar o mapa e os detalhes estão todos no nosso Instagram. É só colocar ali a Associação Campeiras do Litoral, que vai aparecer com certeza. O valor, temos o café da manhã, almoço,
1: sim,
0: e normalmente fazemos um café da tarde.
1: Certo.
0: Que é só colocar ali a Associação Campeiras do Litoral, que vai aparecer com certeza. O valor, temos o café da manhã, almoço,
1: sim,
0: e normalmente fazemos um café da tarde.
1: Certo.
0: Que nunca vai tudo, né?
1: Não, sempre tem um pouquinho. Boa,
0: então, a
1: boa
0: recepção a gente marca a partir das 6 da manhã, 7 horas a gente sai para a cavalgada. 13 horas chegamos da cavalgada, uhum, em média 13h30 servimos o almoço, e 13h30 também já começa a música, tá? Para o nosso,
1: certo,
0: bailinho da tarde.
1: Jardel Gomes, né?
0: Jardel Gomes.
1: Boa, legal.
0: Ah, o ingresso adulto é R$50 e o infantil de 6 a 11 anos, R$25. No sábado, para quem vai para a, uhum, cavalgada e quiser,
1: sim,
0: acampar, temos estrutura para motorhome, para
1: barraca.
0: Tudo
1: ali também.
0: Tudo ali.
1: Certo.
0: É só,
1: certo,
0: entrar em contato com a gente.
1: Uhum.
0: O portão vai estar fechado, porém vão ter as bandeirinhas. É só chegar, abrir o portão e entrar. Está sendo muito bem recebido, muito bem-vindo.
1: Legal. Quando eu falo ali, é para as pessoas que estão nos acompanhando,
0: ah, é,
1: em,
0: né,
1: casa e no Facebook. Gente, é a entrada da cidade, tá? É aqui na SC nossa 447, aqui antes de chegar na rótula de entrada aqui, entre a Florianópolis, Barriga Verde, é 1.000 metros daqui, não sei se dá,
0: né,
1: mais que isso aí. É, quem vai daqui pra lá antes do motel, quem vem de lá pra cá, de Araranguá pra cá, e depois do motel Caravelha ali, não tem erro, é muito simples, é fácil de você encontrar aí então. Então toda a estrutura, Instagram e WhatsApp pro pessoal que quer acompanhar, os amigos que são tradicionalistas, gostam do bom churrasco aí e uma tarde de confraternização dançando.

0: interessante também podem participar. É evento aberto ao público aí.
1: Ó, o Instagram, o telefone de WhatsApp, uhum, tá? É 489-9641-8685.
0: 9?
1: É 99641.
0: Certo.
1: 8685.
0: 99641-8685. Você manda uma mensagem aí.
1: 418685.
0: 9?
1: É 99641.
0: Certo.
1: 8685.
0: 99641-8685. Você manda uma mensagem aí. Ou se tiver dificuldade, procura no Instagram, Associação Campeiras.
1: Isso. É facilzinho. O pessoal, uh-huh, responde.
0: É.
1: E lembrando também, pessoal, que teremos serviço de bar lá.
0: Uhum.
1: E detalhe, não pode levar cachorro.
0: Certo.
1: Combinado?
0: O bom e velho amigo do homem não será
1: essa
0: levado.
1: Essa vez vai ficar
0: do
1: em casa.
0: Do homem não, do ser humano, né? Do homem, da mulher, a gente tem essa questão aí. Mas é importante deixar ele descansando em casa, tá? Quem participa aqui com a gente é a Luciane Rafael. Bom dia, Rose, nossa vice-presidente. Bom dia, Pica. Estamos preparando mais uma linda cavalgada. Convidamos a todos para participar.
1: Nossa presidente, que isso, não pôde estar aqui hoje.
0: A Ana Maria de Faveri também. Foi tudo em cima da hora, é, né? Em 15 minutos nós resolvemos ter uma entrevista aqui, ou melhor, um bate-papo.
1: E
0: né?
1: Olha como as campeiras são fiéis. Ó. A Ana também é campeira.
0: Exatamente, né? A Ana Maria de Faveri será um lindo evento. Está falando aqui com a gente. A Ju e o Jardel estão falando aqui, olha, bom dia, Rose Pique, com certeza vai ser uma linda cavalgada para esta causa tão importante para nós mulheres, churrasco delicioso e depois um baile para lá de especial, um abraço do Jardel e da Lu.
1: Um abraço, queridos, até domingo.
0: O prefeito Jorge Luiz Freitas, o seu Jorge, tá mandando muito bom dia, Pique, parabéns, Rose e toda a equipe das campeiras, estamos juntos. O prefeito que amanhã vem conversar com a gente aqui também.
1: Com certeza, meu prefeito, e muito obrigada por todo o apoio que

0: Tudo onde vai acontecer não acontecerá na estrutura. A Clair Beatriz, ela fala: bom dia a vocês, que tenhamos uma maravilhosa cavalgada.
1: Quem nossa, também? Nossa mão de anjo na cozinha das campeiras.
0: É mesmo? São várias lá, né? Várias. São várias mãos, não podemos dizer uma, né? E dentre elas, a própria Rosi também é também, incrível. Também. Você também, né, Rosi?
1: Também.
0: Trabalha
1: também.
0: Aí na... Você fica mais na parte da churrasqueira, né?
1: É, a gente mata
0: o que tiver.
1: Em tudo.
0: Boa, boa, boa. 9-6, a dona Clari Casagrande agora, né? Tá falando: bom dia, Pique e Rosi, vai ser uma linda cavalgada, esperamos todos.
1: Nossa, querida.
0: Isso. A Rosângela Pereira: bom dia, Pique, estou em Porto Alegre acompanhando vocês aí, a mamãe dela está de aniversário, parabéns. Aí então, Rosângela, para sua mamãe, obrigado. A Caroline, porque Caroline é minha irmã e eu chamo sempre de Carol.
1: É, mas
0: também.
1: As Carol são tudo Carol.
0: É, exatamente, Caroline é tudo. É, a Caroline também,
1: a minha,
0: né?
1: Caroline, é, as
0: Caroline
1: Carol do grupo.
0: Prets tá aqui com a gente, tá mandando bom dia, obrigado, me perdoa aí
1: bom
0: pela...
1: Bom dia, Carol.
0: Me perdoe pela
1: a
0: intimidade
1: de Carol,
0: porque a minha irmã é Carol, então a filha da Rose também é Carol, então. A Elisete: bom dia, vai ser uma linda cavalgada, estaremos lá. Tá mandando um abraço aqui também.
1: Que bom,
0: ela que é a esposa do Eloy, né?
1: Sim,
0: que também é ali do Campeiros do Arroio. É, bom dia, parabéns, Rose, parabéns às campeiras. Quem tá por aqui é o Patrick Ventura, mandando seu bom dia pra nós aqui
1: Dos
0: também.
1: Dos campeiros, esposo de campeira também.
0: Exato, que legal. Rose, pra gente finalizar aqui então, amigos e amigas que estiveram na nossa companhia, já falamos aí sobre alguns eventos. O que que tem mais de proximidades para os próximos eventos, então? O que que a gente pode falar pros amigos que estão em casa? As campeiras sempre fazem o especial Dia das Crianças,
1: exato,
0: né? Mas meio conturbado, cavalgada, política, eleição. Aí fica meio complicado de fazer os eventos, mas vai acontecer, Rosi?
1: Vai, vai. Primeiramente, certo. Nós havíamos marcado para o começo, no início do mês.
0: Meio conturbado, cavalgada, política, eleição. Aí fica meio complicado de fazer os eventos, mas vai acontecer, Rosi?
1: Vai, vai. Primeiramente, certo. Nós havíamos marcado para o começo, no início do mês. Só que nós esquecemos totalmente das eleições.
0: Sim.
1: Aí, quando nós vimos, uma coisa foi atropelando a outra. Nós saímos da Farroupilha esse ano.
0: Sim.
1: Organizamos a chama, né? Aí não tinha. Dia 18 ficou a cavalgada. Minto, não era o Dia das Crianças, era a cavalgada, que era para ser no começo do mês. Aí jogamos para o dia 17 e 18.
0: Certo.
1: Só que na outra semana tem eleição. Então, dia 1º de novembro é véspera de feriado.
0: Também não dá, né?
1: É complicado. Feriadão,
0: né? É complicado.
1: Porque daí
0: sim.
1: O nosso público, por mais que venham turistas, o público que a gente quer que compareça no Dia das Crianças é o nosso público, a nossa comunidade.
0: Sim.
1: E muitos viajam em função que é um feriado santo.
0: Uh-huh.
1: Então, provavelmente será no dia 8.
0: Dia
1: que
0: 8.
1: É o de novembro.
0: No caso de novembro, né,
1: mas
0: gente?
1: Festa das crianças em novembro, sim, pessoal, porque daí não vai ter outra.
0: Sim.
1: Vai ser só
0: aí
1: nossa.
0: Todo mundo vai participar nessa daí.
1: E outra, já, ano passado já alcançamos 1.600, 1.700 pessoas, então
0: que
1: queremos
0: legal.
1: Manter esse padrão, esse nível.
0: Muito bom.
1: E a festa do Dia das Crianças, lembrando que é uma grande. Começamos sozinhas,
0: sim.
1: Somente as campeiras, juntamos com os campeiros, depois veio unidos, hoje já temos. O pessoal do Unidos pela Tradição, Unidos por Tradição, da Fran. Temos o pessoal do Areias Brancas também estão começando a participar.
0: Que legal.
1: Então, a família
0: bom.
1: Só cresce.
0: Uhum.
1: A Med Farm sempre foi nossa parceira.
0: Sim.
1: Mercado das Frutas. Então, assim, é um evento que começou pequenininho, por isso
0: sim.
1: que eu digo. Gente, às vezes tu pensa assim, ah, mas
0: começar, né?
1: Será que eu consigo fazer um evento tão grande para tanta... Começa.
0: Uhum.
1: Só inicia.
0: Exatamente.
1: Primeiro evento das crianças que a gente fez lá no Areias Brancas, na igreja, não tinham 40 crianças, eu acredito.
0: Sim.
1: E tão grande, para tanta... Começa.
0: Uhum.
1: Só inicia.
0: Exatamente.
1: Primeiro evento das crianças que a gente fez lá no Areias Brancas, na igreja, não tinham 40 crianças, eu acredito.
0: Sim.
1: E as campeiras já ficaram felizes. Hoje nós alcançamos 1.000 e poucas crianças
0: muito
1: e
0: legal.
1: Adultos.
0: Muito legal.
1: Então... Voltando a falar
0: dia
1: do evento.
0: Dia 8.
1: É, provavelmente.
0: A gente chega mais perto,
1: eu
0: né?
1: Eu vou retornar
0: mais... Isso,
1: você.
0: Isso. Vamos chegar mais perto aqui. A gente volta para conversar sobre isso.
1: Que o nosso pivô,
0: né?
1: De organização da Dia das Crianças é a Pauline.
0: Uhum.
1: Da Bauni. Ela,
0: sim.
1: Ela que é a cabeça.
0: Faz
1: da organização.
0: Ali toda aquela organização.
1: Ela é a logística, a gente só trabalha.
0: Certo.
1: E ela que se organiza.
0: Boa. E aí a gente volta mais perto ali do evento ali para trazer, então, essas informações aqui do Dia
1: isso.
0: das Crianças. Pode ser assim, Rosi?
1: Pode.
0: Então tá bom.
1: Perfeito.
0: Gente, bati um papo aqui com a Rose, Associação Campeiras do Litoral.

0: né? Todos vocês que estiveram na nossa companhia, muito obrigado, Rose, obrigado pelo carinho de ter vindo e voltamos em outras oportunidades aí. Obrigado pela atenção de poder vir aqui no horário, né? E fazer a divulgação, porque nós tínhamos combinado ainda, a Rose conversava comigo ontem, e a Bianca, que é assessora de comunicação da prefeitura, também conversava comigo e eu falava, olha gente, já tenho agendas prontas, né? Aí dos nossos bate-papos, então, só que teve um imprevisto hoje de manhã, eu recebi logo cedo e acabei mandando mensagem aqui para a Rose, não, pode deixar que a gente vai aí, não tem problema. Obrigado, tá, Rose?
1: Não, é como eu digo, a gente, nós somos uma parceria também, né, Evandro? Uhum. Verdes Mares, a família Verdes Mares sempre esteve do lado das campeiras desde, até porque eu fiz parte dessa
0: Exatamente,
1: família.
0: Exatamente, legal, boa.
1: Então,
0: boa.
1: Eu que agradeço em nome da associação, uhum, dos demais grupos também, e obrigado ao pessoal que participou. Nossas campeiras, um abraço. Sempre juntas, a gente é mais forte, não esqueçamos disso. E estou aqui à disposição para os próximos eventos, estar aqui conversando contigo.
0: Maravilha, estaremos aqui também. A vocês que estão aí com a gente, muito obrigado pelo carinho, pelo nosso Facebook.
1: Mais forte, não esqueçamos disso. E estou aqui à disposição para os próximos eventos, estar aqui conversando contigo.
0: Maravilha, estaremos aqui também. A vocês que estão aí com a gente, muito obrigado pelo carinho, pelo nosso Facebook, a gente fica por aqui, mas você pode sintonizar a gente na 87.9 FM, que é o radinho teu aí, ou então pelo nosso portal, que é o portal verdesmares.com.br, tá certo? Um beijo no coração, amanhã a gente tem bate-papo com o prefeito, o seu Jorge, o Jorge Luiz Freitas, falando sobre algumas atividades, algumas mudanças administrativas que aconteceram aqui em Balneário Arroio do Silva. A gente faz um intervalo por aqui e nós voltamos na sequência com todos os destaques e informações. 9 horas e 11 minutos, voltamos já.
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4: 9 horas e 12 minutos.
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3: É assim, pessoal, você está acompanhando Cidade Alerta aqui da Verdes Mares FM. A gente está trazendo informações aqui para vocês, meus amigos e minhas amigas. Falando aqui então nesta manhã. Que a gente acaba destacando, então, amanhã desta quinta-feira. Pessoal, nós vamos falar de esportes por aqui, né? Vamos fazer um apanhado geral de esportes aqui com todos vocês. Trazendo bom dia de quem tá ligado com a gente, a minha amiga Vera e o Igor. Bom dia, Evandro, abençoada quinta-feira. Quem também manda bom dia para nós é a minha amiga Paula e o meu amigo Mano, que estão com o radinho ligados ali na Check-in Praça de Alimentação. 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Meu amigo Peruso tá mandando bom dia, meu querido, tudo bem? Tá tudo certo, meu irmão, graças a Deus, vamos que vamos, né? 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Legal, a gente tá falando aqui para vocês então, meus amigos e minhas amigas. Obrigado pela participação aí, meu irmão. Muito bem. Ô, gente, agora são 9 horas e 27 minutos. Eu vou falar de esportes aqui no nosso programa, então, pra vocês. Setor esportivo chegando na Verdes Mares FM. A gente vai fazendo um apanhado geral de esportes aqui na Verdes Mares FM. A sua 87,9.

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Pessoal, ontem nós tivemos Liga dos Campeões e que jogaços que nós tivemos aí. 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Pessoal, ontem nós tivemos Liga dos Campeões e que jogaços que nós tivemos aí. É, em destaque aquele que nós falamos, né? Manchester City, Paris Saint-Germain, Roma e Real Madrid, Betis e Porto também foi um jogo interessante. O Liverpool atropelou o Linz, o LASK Linz. Então eu vou falar aqui dos resultados que nós tivemos ontem. Olha, o Aston Villa goleou o Fenerbahçe da Turquia. Tá, então olha só, pessoal, o Liverpool venceu por 6-3, placar elástico, uma goleada sonora aí então em cima do LASK Linz. O Feyenoord da Holanda venceu a equipe do Como, acho que é da Noruega, se não me falhar a memória, 3-2. O Aston Villa fez 6-0, hein? 6-0 no Fenerbahçe. O Stuttgart da Alemanha venceu por 3-0 jogando contra o Slovan Bratislava. Nós tivemos também o Borussia Dortmund perdendo para o Clint. Resultado surpreendente. Betis e Porto. O Betis venceu por 3-2. Jogo bom, equilibrado. O Real Madrid conseguiu vencer o Roma na Itália pelo placar de 4-3. Jogaço. E o Paris Saint-Germain venceu na Inglaterra a equipe do Manchester City por 4-2. Tabela de classificação aí ficou legal, hein? O Paris Saint-Germain é o primeiro, seguido aí do Aston Villa segundo, Barcelona terceiro, Stuttgart quarto, Liverpool quinto, Sporting sexto, Arsenal sétimo, Betis o oitavo, Real Madrid o nono. As equipes que têm 9, que têm 2 jogos e 2 vitórias. Venceram as 2 aí, tá? São os jogos que a gente tem aí. A próxima rodada, terceira, ela vai acontecer semana que vem, no dia 20. Ah, vamos ver o que, que a gente tem de jogos importantes aqui, né? O Porto vai jogar... São os jogos que a gente tem aí. A próxima rodada, terceira, ela vai acontecer semana que vem, no dia 20. Ah, vamos ver o que, que a gente tem de jogos importantes aqui, né? O Porto vai jogar contra o PSV, isso na terça-feira. Atlético de Madrid joga contra o Stuttgart, jogo bom esse aí. Equilibrado. O Liverpool contra o Villarreal, agora na terça-feira que vem, o Paris Saint-Germain e Barcelona. Esse vai ser um jogaço, tá, gente? Esse vai ser um grande jogo. Paris Saint-Germain e Barcelona, terça-feira que vem, 16h, pela Liga dos Campeões. Na quarta-feira que vem tem grande jogo também entre Bayern de Munique e Arsenal. Outro jogaço aí, né, que a gente pode colocar na conta aí, tá? Então, acredito que 2 grandes jogos nós vamos ter. Na terça, Paris Saint-Germain e Barcelona. E na quarta que vem, Bayern e a equipe do Arsenal. Nós tivemos Copa Sul-Americana ontem também. O Atlético fez 3-0. Resultado importante do Atlético Mineiro, que vai agora enfrentar a equipe do Montevideo City Torque no Uruguai, no Centenário. Um resultado que coloca o Atlético podendo perder por até 2 gols de diferença. Um empate e a vitória. E lembrando que se o Montevideo vencer por 3 gols de diferença,

pessoal, então olha só, vamos falando de esportes aqui pra vocês, hein? 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

leva a decisão nos pênaltis. Que resultado do Atlético ontem, então, jogando na Arena do Atlético mesmo, na Arena MRV, 3-0. Os brasileiros se deram bem. O Vasco venceu o Boca pelo placar de 1-0, jogando na Bamboneira. Na Bomboneira, né? Eles chamam aqui de Bomboneira, La Bomboneira. E o Atlético Mineiro vencendo ontem na Arena MRV pelo placar de 3-0. A Libertadores da América também teve rodada. O Palmeiras se deu bem, venceu pelo placar de 2-1. O Fluminense no Maracanã. Jogo de volta semana que vem. Esse resultado dá vantagem do Palmeiras jogar pelo empate. A Libertadores da América também teve rodada. O Palmeiras se deu bem, venceu pelo placar de 2-1. O Fluminense no Maracanã. Jogo de volta semana que vem. Esse resultado dá vantagem do Palmeiras jogar pelo empate. Tá? E hoje é o Flamengo que joga na Argentina contra o Estudiantes. Vamos ver como é que vai sair aí o Flamengo, que tem o jogo de volta no Maracanã. Eu acredito na final brasileira. O Fluminense tem um bom time, mas o Palmeiras é mais copeiro, principalmente na Libertadores. Não que o Fluminense não possa reverter o resultado, pode, com certeza. Não é um resultado tão difícil assim. E o Flamengo, por fazer o segundo jogo em casa, eu acho que vai ter plenas condições aí de passar para a próxima fase. O Flamengo que vem tomando alguns sustos e vem conseguindo resultados importantes. Esse caso do Independente Del Valle, né? O Flamengo poderia ter sido desclassificado nas quartas de final, porque estava com um jogador a menos, Independente Del Valle estava vencendo por 1-0, e olha, o Flamengo conseguiu surpreendente fazer empatar por 1-1. Hoje, 9:30 da noite, na Argentina, Estudiantes contra o Flamengo. São 9:34, você está acompanhando aqui as informações e os destaques aí da nossa programação, setor esportivo, tá? Amanhã a gente vai informar aí então os destaques que a gente traz para você da Série B e da Série A do Campeonato Brasileiro, são as informações do esporte aqui que a gente destaca com vocês, meus amigos e minhas amigas.

Ô, gente, e vamos falar aqui do campeonato municipal, grama sintética. Nós tivemos aí, então, a categoria livre, que é o campeonato de grama sintética, apenas da categoria livre, vale lembrar aqui para vocês, né? E nós vamos trazer as informações dos dois jogos que tivemos ontem. Ontem à noite, o primeiro jogo, Silva conseguiu vencer a equipe do Mariscão, jogo importante, jogo apertado, foi 2-1, foi bem equilibrado, bem disputado, foi um jogo bacana. E na sequência, nós tivemos a equipe, então, do Atec, fazendo a sua segunda vitória e sem sofrer gols. Venceu a primeira por 3-0, ontem venceu por 4-0 a equipe do Salva-Vidas. Destaque também aí pro goleiro do Atec, né? Foi muito bem aí o nosso amigo Paulo Francis. O Francis foi muito bem, né? Fez grandes defesas. E agora a rodada segue, né? A gente vai trazendo aí para vocês que a rodada vai seguindo. Agora nós teremos na segunda-feira Contes Defesas. E agora a rodada segue, né? A gente vai trazendo aí para vocês que a rodada vai seguindo. Agora nós teremos na segunda-feira a continuidade do campeonato da categoria.

Dia Livre, o Carrincha vai jogar contra o Panela e o Amizade jogando contra o Aerê. O Atec volta a campo, as equipes que se enfrentaram voltam a campo aí só no dia 26 de outubro. Ah, o Atec vai jogar contra o Mariscão e o Dom Oliveira jogando contra o Silva Futebol Clube. São alguns jogos que a gente vai destacando aqui para vocês, então. Campeonato de grama sintética, categoria livre. Você conferiu aí, então. Ontem, o Silva fez 2-1 em cima do Mariscão, conquistando a sua vitória apertada. E o Atec vencendo a segunda pelo placar de 4-0. Os destaques aqui, então, a movimentação que a gente falou aqui para você. Essa movimentação que você acompanha aqui com a gente. E os destaques do setor esportivo. Amanhã tem futsal e amanhã eu informo um pouquinho mais para vocês, tá? 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Amanhã estaremos de volta com mais informações do setor esportivo.

Pessoal, olha só, 9 horas e 39 minutos, 9h39, eu quero fazer um apanhado com vocês aqui, tá? Que eu falei lá no começo do nosso programa, logo depois do plantão policial, que eu ia trazer uma notícia aqui do Arroio do Silva, notícias importantes, inclusive. Eu quero falar com vocês aqui, que estão nos acompanhando, que é muito bom aqui estar com vocês. Quero fazer um apanhado geral aqui. Dentre algumas informações, obviamente, gente, nós temos ações aqui do mês do idoso em Balneário Arroio do Silva, celebrado no dia 1º de outubro, né? A alusão ao dia do idoso, a gente também vai falar sobre isso aqui. Também quero falar aí de 3 novas salas que ampliam a estrutura da Escola Municipal Jardim Atlântico, sendo entregues aí. E um assunto mais especial aqui para vocês, que eu quero que vocês prestem atenção, tá? Quero que vocês compartilhem essa ideia aí, para que a gente tenha um pouco de cuidado, tá? 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

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Pois bem, minha gente, olha só, nós tivemos, eu estava falando para vocês aqui, que em alusão ao Dia do Idoso, celebrado no dia 1º de outubro, a Prefeitura do Arroio do Silva, por meio do Departamento de Desenvolvimento Social, promoveu uma ação especial na tarde. Eu estava falando para vocês aqui que, em alusão ao Dia do Idoso, celebrado no dia 1º de outubro, a Prefeitura do Arroio do Silva, por meio do Departamento de Desenvolvimento Social, promoveu uma ação especial na tarde da quarta-feira, ontem, portanto, dia 14, no Centro Multiuso. A programação foi preparada para proporcionar momentos de cuidado, bem-estar, integração e lazer. Entre as atividades oferecidas estavam orientações sobre saúde, testes rápidos, aferição de pressão arterial em parceria com a Secretaria de Saúde, a confecção da carteirinha de estacionamento para idosos em parceria com o Departamento Municipal de Trânsito. A ação também contou com a participação da Rede Feminina de Combate ao Câncer, além de serviços de corte de cabelo, maquiagem, de manicure, por meio de parceiros. Os participantes puderam aproveitar ainda mais, né, o espaço de jogos, atividades de ginástica e também sorteios. Foi uma tarde muito especial, dedicada à atenção, ao carinho e à valorização dos nossos idosos. Agradecemos a todos que participaram e contribuíram para tornar essa tarde tão bonita e significativa, destacou a primeira-dama Luzia de Souza. A iniciativa integrou a programação alusiva ao mês do idoso, reforçando a importância da valorização de pessoas idosas, do cuidado com a saúde e da promoção do momento de convivência e qualidade de vida. Agradecemos também toda a equipe envolvida, as equipes das secretarias municipais presentes e os parceiros que declararam aí, então, o apoio, se colocando à disponibilização de brindes e prestando serviços. A União faz a diferença, destacou a diretora de Desenvolvimento Social, a Tatiane Vanzin, falando sobre essa situação que aconteceu ontem no Centro Multiuso. Situação que aconteceu ontem no Centro Multiuso.

Olha, pessoal, estamos de volta aqui então, né? 9h46, 9 horas mais 46 minutos. O Leandro, gente, ele perdeu sua carteira, uma carteira de cor preta com os documentos. E foi no trajeto do centro do Arroio do Silva, aqui nas imediações, lá na Praça Central. Se alguém encontrou aí, pessoal que nos acompanha, né? Se alguém encontrou esta carteira preta com documentos em nome de Leandro, né? Ele não nos repassou aqui ainda o sobrenome. Pode entrar pelo código de área 51, entrar em contato com ele mesmo pelo 93501-4345. Ou falar aqui com a gente mesmo, aqui na Verdes Mares FM, que a gente passa o contato para você. Ele perdeu nas imediações da Praça Central e até nas proximidades aí, então, ali do Murgueiro, tá? Aquela região ali. Você encontrou uma carteira de cor preta, por favor, entre em contato com a gente, tá? Gente, a Escola Municipal de Educação Básica do Jardim Atlântico, aqui de Balneário Arroio do Silva, recebeu uma ampliação com a construção de 3 novas salas e uma estrutura de banheiros no térreo ao lado do refeitório. A obra tem como objetivo ampliar os espaços disponíveis para o desenvolvimento das atividades educacionais. Os novos ambientes serão utilizados para a sala de ciência e tecnologia, atendimento psicossocial, a sala de artes, e ainda além da realização de oficinas no contraturno escolar, beneficiando os alunos. A obra foi vistoriada pelo prefeito Jorge Luiz Freitas, pelo secretário de Administração e Finanças, o Jairo de Matos, pelo secretário de Planejamento Urbano, Felipe Fontanella, e pela engenheira civil Juliana Baldin, que acompanharam os detalhes aí da etapa final dos serviços. A execução da obra foi feita pela empresa MR Reformas e Construções Limitadas. A ampliação contribui para qualificar a estrutura física da escola e oferecer novos espaços para atividades pedagógicas e de apoio aos estudantes. Gente, bom, falei aqui algumas matérias, algumas informações importantes aqui, mas eu não posso deixar de falar de uma situação que aconteceu lá na Areias Brancas, que foi sobre algo relacionado à pracinha das crianças, os playgrounds. Bom, o que, eu quero falar? Hoje é quinta-feira, 15 de outubro, 9h48. Quero deixar registrado aqui para vocês que eu recebi, né, de mães e vós que são lá da Areias Brancas e que já foi solicitado para colocar um parquinho lá. Beleza, o pessoal colocou o parquinho, a prefeitura colocou, cercou o parquinho, inclusive, lá perto da arrancada de caminhões, na Beira-Mar Norte, um pouco antes ainda, né? Mais precisamente ali na Marinho Miguel de Souza, ali naquelas proximidades que a gente conhece. O que, eu quero falar, gente? Eu quero que vocês prestem atenção, que eu realmente sou um cara que né, não sou intolerante a nada. Não sou intolerante a nada, tá? Que eu digo de intolerância, assim, da opção sexual da pessoa, da raça da pessoa, da cor da pessoa, da religiosidade da pessoa. Não sou intolerante mesmo. Mas o que eu não posso aceitar é que as pessoas que são de algumas religiões, que fazem esses tipos de trabalhos, né, que a gente sabe que tem religiões que fazem isso, os caras vão lá do lado do parquinho e largam as suas oferendas lá. Por favor, né, gente? Aí é uma tremenda falta de consideração. É uma tremenda sacanagem, é uma tremenda falta de respeito com os outros e principalmente com crianças, porque, gente, do lado do parquinho, crianças estão ali e muitas vezes, de uma hora para outra, tremenda sacanagem, é uma tremenda falta de respeito com os outros e principalmente com crianças, porque, gente, do lado do parquinho, crianças estão ali e muitas vezes, de uma hora para outra, se as pessoas não observarem, o que vai acontecer? A criança vai lá e vai botar a mão. E a foto que nos chega aqui tem copinhos, possivelmente cachaça, tem doces, tem o marshmallow que a criançada adora, parece que tem tortas aqui, sorvete, daqueles sorvetes secos. E ó, cara, não façam isso, gente. Vocês querem respeito com a religiosidade, com a religião de vocês? Cada um quer respeito com a sua religião, e eu não estou falando nem apenas disso, não. Respeitem as outras pessoas. Respeitem as pessoas. Por favor, respeitem o local. Cara, não tem problema nenhum. Eu respeito a pessoa que vai

Olha, pessoal, estamos de volta aqui então, né? 9h46, 9 horas mais 46 minutos. O Leandro, gente, ele perdeu sua carteira, uma carteira de cor preta com os documentos

fazer a oferenda, a pessoa que vai fazer esse tipo de serviço, de trabalho. Mas, poxa, e eu não. Tem vários locais para fazer. Oh, eu não quero ser, eu não quero dizer aqui, porque na grande maioria das vezes são coisas que não vão agredir o meio ambiente. Então, poxa, faz mais perto da beira da praia, faz num outro local. Não sei, gente, eu não sei. Eu não entendo dessas coisas, não sei. Mas pode ser assim, cara. Pô, não pode ser assim. Pô, os caras colocaram lá, do ladinho do parque, do ladinho, tá? Bem do ladinho do parquinho, lá na Areias Brancas. Tá aqui, a gente recebeu a foto, a gente recebeu vídeos, né? Já recebi desde ontem à tarde, mandaram pra nós aqui da Verdes Mares FM. E aí depois as pessoas brigam porque existe intolerância religiosa por causa dessas situações. E não são todos, eu não estou acusando todos, eu estou acusando alguém que possa ter feito isso e que a pessoa possa chegar lá, tolerância religiosa, por causa dessas situações. E não são todos, eu não estou acusando todos, eu estou acusando alguém que possa ter feito isso e que a pessoa possa chegar lá, as pessoas que são de religião, possam orientar a gente, não vamos fazer isso. Não vamos fazer com que as pessoas sintam raiva da nossa religião e que fiquem indignadas com a situação. Né? Eu não sei como é que funciona, não sei como é que as pessoas fazem isso, mas eu acredito que na praia que nós estamos, locais grandes, né, que nós temos, e mesmo que a pessoa venha dizer, ah, mas era uma oferenda para relacionada a crianças, gente, não tem lógica. Não tem lógica, me desculpem, não tem lógica. A gente pede tanto para que as pessoas respeitem uns aos outros, respeitem a imagem de Iemanjá, não quebrem a imagem de Iemanjá, não quebrem as imagens, não briguem por religião, mas que tenham respeito. E isso, no meu ponto de vista aqui, e no ponto de vista de muitas pessoas, muitas mães, muitas vós que levam os seus filhos nas pracinhas, nos parquinhos, isso é falta de respeito, gente. Isso é falta de respeito. Me perdoe aí, eu tô dizendo aqui que eu não sou intolerante a nada. Eu não tô nem criticando quem faz o trabalho, o serviço ou qualquer outra coisa. Eu estou falando apenas do local, tá? Então, pô, gente, vamos ter consciência, né? É a mesma coisa que as pessoas chegarem no centro aqui do Arroio do Silva e começar a colocar oferenda no parquinho ali. Né? Colocar oferenda num parquinho ou em outro lugar. Então, a questão que nós estamos falando aqui é por obrigação ter respeito. Eu sempre falei aqui, tem muitas pessoas que me acompanham que são de religiões, né? Africanas, né? Eu acredito que seja isso, me perguntam falando aqui. É por obrigação ter respeito. Eu sempre falei aqui, tem muitas pessoas que me acompanham que são de religiões, né? Africanas, né? Eu acredito que seja isso, me perdoem aí, né? Umbanda, Quimbanda, enfim. Religiões com seus terreiros. E a gente pede que outras religiões não quebrem imagens, não quebrem a imagem de Iemanjá, não faça absolutamente nada, cara. Agora, o que eu não posso deixar de falar e dizer é que as pessoas não façam isso também. Não façam isso também, tenham consciência. Pô, e daí já pensou se uma criança vai lá por descuido do vô, de uma avó, ou de um pai, da mãe que tá ali, em algum momento a criança passa lá e bota a mão ou alguma coisa. Além, né, que me desculpem, além do visual, né? Sujeira visual ali e tal. Ai, cara, eu fico triste com situações assim. Como eu fico triste quando as pessoas vão lá, que tá uma imagem lá parada, a imagem não está fazendo absolutamente nada. A imagem de Iemanjá, na grande maioria das vezes que as pessoas vão lá, a imagem não faz nada, cara. A imagem está lá, aí passam pessoas com intolerância religiosa, cegas religiosamente, vão lá e quebram a imagem, dizendo que aquilo é a imagem do inimigo, que aquilo é a imagem não sei o que, coisa. Eu fico indignado com isso, cara. Eu fico realmente, além de triste, né? Eu fico desiludido com as pessoas, tá? Porque não, a questão não foi ensinado a agredir. Aí as pessoas falam muito, ah, mas Deus é um

0: só. Cristo é a coisa. Cada um tem o seu modo de pensar. Mas se nós formos falar assim, Cristo não falou para ir lá e agredir, quebrar e brigar e fazer qualquer coisa. Não. Cristo é a coisa. Cada um tem o seu modo de pensar. Mas se nós formos falar assim, Cristo não falou para ir lá e agredir, quebrar e brigar e fazer qualquer coisa. Não, não, não, não, não. Eu não sei qual é, onde é que está escrito aí. Ah, mas temos que fazer isso, fazer aquilo. Aí é uma outra questão. Mas a quebrar e fazer isso aí é coisa de pessoas que estão com um pouquinho de fora de si. Agora, essa situação eu não admito. Tomara que as pessoas que fizeram isso estejam ouvindo, ou pessoas que conheçam quem fez lá na região da Praia da Meta, ali no parquinho, né, próximo à beira-mar, estejam ouvindo, pessoas que conhecem, e falem, gente, não faz mais isso, não crie esse tipo de intolerância, não crie esse tipo de problema, né, porque é ruim. Tá? Eu queria destacar isso aqui, foram moradores e moradoras de lá que nos repassaram essa informação, e a gente trouxe essa informação aqui para vocês, então. Com tristeza, eu sei que não são todos, não são todas as pessoas que têm esse costume de fazer, né, os seus serviços, os seus trabalhos, enfim, e colocar. Mas convenhamos, as pessoas podem ter consciência sobre isso, né? Podem ter consciência sobre essa questão que nós estamos falando aqui. Maravilha, gente! São 9h56, nós vamos fechando aqui o nosso programa de hoje. Agradecendo a todos que estiveram na nossa companhia. Nós vamos fazendo aqui um breve intervalo. E daqui a pouquinho nós voltamos com a nossa mensagem da manhã. Tá? E em seguida também nós voltaremos, pois tem previsão do tempo novamente. A gente vai falar outra vez aqui das curiosidades do dia. 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A gente vai falar outra vez aqui das curiosidades do dia. 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Aguarde, voltamos já.
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Pessoal, minha gente, bom dia pra vocês, muito obrigado pelo carinho da sua companhia, estamos chegando por aqui, hein? Isso mesmo, estamos chegando! Manhã maravilhosa então pra vocês. A gente chega com 10 horas e 5 minutinhos, já vai mandando bom dia pra todos que estão na companhia da Verdes Mares FM. 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

Bom, minha gente, vamos fazer a nossa mensagem da manhã de hoje, né? Vamos chegar aqui com a nossa mensagem. Daqui a pouquinho a gente vai estar falando com vocês, então, das curiosidades do dia. E também vamos fazer um apanhado geral aqui, tá, pessoal? Com a nossa participação da previsão do tempo novamente para você. Deixa eu só trazer a hora certa e a temperatura. Por aqui são 10 horas e 7 minutos, 21 graus a temperatura, em nome de Laboratórios Bioanálises, a excelência em análises clínicas. Vamos nessa então? Vamos fazer a nossa mensagem de hoje? Vambora, pessoal! Mensagem de hoje, desta quinta-feira, eu gostaria de falar para vocês sobre um versículo que nós já falamos, inclusive, sobre ele, né? É o versículo que vem de Romanos, capítulo 8, versículo 28. Diz exatamente assim: sabemos que todas as coisas cooperam para o bem daqueles que amam a Deus, daqueles que são chamados segundo o seu propósito. Então, veja bem, não são só as coisas boas que cooperam para o bem. São as coisas que não são tão boas ao nosso modo de pensar, a propósito. Então veja bem, não são só as coisas boas que cooperam para o bem. São as coisas que não são tão boas ao nosso modo de pensar, as coisas que a gente fala, poxa, eu não merecia isso, por que que isso aconteceu comigo? Por que que isso aconteceu com a minha família? Por que que aconteceu na minha saúde, na minha vida financeira? Não são, são todos os momentos, todas as coisas, tudo que passamos cooperam para o nosso bem. Só que se você me perguntar, Evandro, mas como que a gente pode entender? Eu não entendo. Eu particularmente não entendo. Por que que em alguns momentos, algumas coisas que não são tão boas naquele exato momento que estamos vivendo, vai cooperar para o nosso bem? Eu não entendo, não consigo falar para vocês. Só que aqueles que amam a Deus e que confiam no Senhor e que não têm medo de passar pelo vale da sombra da morte, esse sim vai entender que lá no final as coisas cooperaram para o bem. Mesmo com as dificuldades, mesmo com o medo, porque exatamente como diz aqui este versículo que eu falei de Romanos, capítulo 8, versículo 28, sabemos que todas as coisas cooperam para o bem daqueles que amam a Deus, nem tudo que acontece vai ser bom. O texto diz que doenças, na realidade esse texto não diz que doenças, perdas, dores, tragédias são coisas boas em si mesmas. O próprio apóstolo Paulo, que escreveu este versículo, passou por prisões, perseguições, naufrágios, entre tantas e tantas outras coisas. Ele andou pelo vale da sombra da morte, assim como Davi, quando fez o Salmo 23, que é tão conhecido. O Senhor é meu pastor e nada me faltará. E no versículo 4 ele fala, naufrágios, entre tantas e tantas outras coisas. Ele andou pelo vale da sombra da morte, assim como Davi, quando fez o Salmo 23, que é tão conhecido. O Senhor é meu pastor e nada me faltará. E no versículo 4 ele fala, mesmo que eu ande pelo vale da sombra da morte, não temerei mal algum, porque tu estás comigo. Eu sei que Deus está com a gente. O problema é saber se nós estaremos com o Senhor naquele momento de dificuldade, naquele momento de tristeza, naquele momento de angústia em que aprenderemos a saber que todas as coisas cooperam para o bem daqueles que amam a Deus. Bom dia e uma abençoada quinta-feira.

Eis a questão, né? Precisamos aprender a confiar mais em Deus. Precisamos aprender a descansar mais naquele que é o nosso Senhor, que é aquele que é o Deus poderoso da nossa vida. E que sim, nós iremos aprender que todas as coisas irão cooperar para o nosso bem, para o bem daqueles que amam a Deus e conforme são chamados assim com o seu propósito. Deus age em todas as coisas. É uma situação bem difícil de nós entendermos, porque são perdas, são problemas, são dificuldades, e que naquele momento nós ficamos apavorados, ficamos sem confiança, ficamos com medo e questionamos ao Senhor: meu Deus, isso mesmo que está acontecendo? E será que é isso mesmo que vai cooperar para o meu bem? Será que é isso mesmo que ficamos com medo e questionamos ao Senhor? Meu Deus, isso mesmo que está acontecendo? E será que é isso mesmo que vai cooperar para o meu bem? Será que é isso mesmo que vai cooperar para algo melhor? Uma dor, uma dificuldade, um problema financeiro, um momento difícil. É muito, mas muito complicado entender e aceitar que isso vai acontecer para o nosso bem. Só que nós temos que confiar, mesmo sem acreditar. Porque muitas vezes confiar em Deus é daquela maneira que nós falamos sobre andar com fé. Porque nós andamos e não pelo que vemos com os nossos olhos, né? Mas sim pelo que nós confiamos. Então é uma questão bem importante sobre esta da confiança. Porque confiar em Deus requer realmente muita fé. Porque tem muitas pessoas que acabam colocando a sua confiança em outras coisas, naquilo que falha: amigos, famílias, dinheiro, poder, saúde. E quando, né, colocamos essa confiança fora do Senhor, isso acontece, de nos frustrarmos, de criarmos expectativas. Mas quando nós colocamos a nossa total confiança em Deus, só Deus é que nunca vai falhar. Deus vai nos proteger e principalmente vai nos dar força para entender, a superar essas dificuldades, para que realmente possamos dizer: olha,

Eu enfrentei tantas dificuldades, aquele problema foi tão difícil, aquele afastamento que o Senhor nos trouxe, aquele momento em que Deus me mostrou que eu precisava me afastar, aquele momento em que Deus me trouxe uma dor, tantas dificuldades, aquele problema foi tão difícil, aquele afastamento que o Senhor nos trouxe, aquele momento em que Deus me mostrou que eu precisava me afastar, aquele momento em que Deus me trouxe uma dor terrível, cooperou para o meu bem. Eu mudei, eu transformei, eu tomei uma decisão com transformação. Lembram da nossa mensagem de hoje? Uma decisão com transformação. Eu transformei a minha mente, eu aprendi com aquele momento. Mesmo que na hora, e você que esteja agora me acompanhando, não esteja entendendo isso, você não pode viver pelo que você vê. Você tem que viver por fé. É o que dá uma declaração de 2 Coríntios capítulo 5, versículo 7. Porque vivemos por fé e não pelo que vemos. Porque o que nós enxergamos agora é um momento difícil, é um momento complicado, é uma dor, é uma dificuldade, é algo que você esteja enfrentando que realmente você esteja falando assim, ó, poxa, como que isso aqui vai cooperar para o meu bem? Como que essa notícia que chegou agora vai cooperar para o meu bem? Como essa doença, essa dor, essa dificuldade financeira que eu estou passando pode cooperar para o meu bem? Pois é, mas sim, porque é aqueles que amam ao Senhor. As coisas cooperam para o bem daqueles que amam a Deus e daqueles que são chamados segundo o seu propósito. Então, você pode estar enfrentando um momento difícil. Você pode estar passando pelo vale da sombra da morte, como diz o Salmo, né? Esse Salmo que a gente acabou falando aqui, que é o Salmo 23. O Salmo 23, no versículo 4. Ainda que eu ande pelo vale da sombra da morte, eu não temerei medo, eu não terei medo, eu não temerei mal algum, eu não temerei perigo nenhum, porque Deus está comigo. É isso que nós temos que declarar. É fundamental nós notarmos que eu não terei medo, eu não temerei mal algum, eu não temerei perigo nenhum, porque Deus está comigo. É isso que nós temos que declarar. É fundamental nós notarmos que quando esse salmista, que foi o Davi que falou, o Senhor é meu pastor e nada me faltará, que é o tradicional Salmo 23, ele não nega a existência de vales, de dores, de dificuldades, e ele nem promete que as pessoas que foram chamadas conforme o propósito de Deus, estejam livres de dor. Mas o que transforma radicalmente, né, a sua experiência não é a ausência mágica do perigo, mas a certeza da presença de Deus nesses momentos. Ele deixa de falar sobre Deus e passa a dirigir diretamente ao Senhor. Ele fala exatamente porque tu, Deus, tu, meu Senhor, está comigo. E eu vou enfrentar e as coisas irão cooperar para o meu bem. E aí você pode falar, Evandro, como que eu vou ter certeza que essas coisas irão passar e que vão cooperar para o meu bem? Essa dor que eu estou vivendo, esse momento difícil que eu estou passando, pois é através da fé. E a fé é a certeza daquilo que esperamos e é a prova, a comprovação das coisas que não vemos. É o que diz em Hebreus capítulo 11, versículo 1. Em outras palavras, para você que está me acompanhando agora aqui, essa fé que eu falo, que é cooperada para o bem daqueles que amam ao Senhor, é dessa seguinte maneira, gente. Nós temos a certeza daquilo que esperamos, nós precisamos ter certeza que esse momento difícil vai passar, não é o que você espera. Você não quer viver a vida inteira com dor, você não quer viver a vida inteira com uma dificuldade, com algo que você esteja passando. Então, essa é a certeza, ser difícil vai passar, não é o que você espera. Você não quer viver a vida inteira com dor, você não quer viver a vida inteira com uma dificuldade, com algo que você esteja passando. Então, essa é a certeza, certeza de que vai passar. Isso é fé, porque você não está vendo, você está enxergando o momento agora, mas você acredita que sim, isso vai passar. E depois você vai viver a prova, você vai comprovar as coisas que você não viu, que você passou, que você não acreditava, que você não imaginava. Então é isso que nós temos que entender. Sim, eu falo para você hoje, mesmo da dificuldade, mesmo diante do momento de incerteza,

menos num momento de tristeza, de dúvida, de medo. Eu sei que o Senhor sempre está contigo e comigo. Eu sei que nada pode acontecer além da vontade do Senhor. Mas o que nós precisamos é aprender a confiar mais em Deus. É, nós precisamos aprender a descansar no Senhor, que é o nosso Deus, que é o nosso Senhor. Então, acredite, as coisas que você está enfrentando agora vão cooperar para o teu bem. Sim, as coisas irão cooperar para você glorificar o nome do Senhor no final de toda essa luta. Bom dia e uma abençoada quinta-feira.

Pois é, né, gente? Mas como é difícil, né? Eu vou falar pra vocês exatamente isso, porque muitas vezes nós ficamos... Pois é, né, gente? Mas como é difícil, né? Eu vou falar pra vocês exatamente isso, porque muitas vezes nós ficamos sem entender. Porque nós nos preparamos, nós nos programamos, nós criamos planos, nós criamos algumas coisas, né, pra nossa vida. E simplesmente, muitas vezes, vemos as coisas desmoronar. Poxa, mas por que que isso aconteceu agora, né? Por que que isso veio nesse momento? Por que que não deu certo? Será que é isso mesmo, esse livramento, esse afastamento, essa dor, essa doença, essa dificuldade? Por quê? Será que realmente vai cooperar para o meu bem? Aí a gente fica ali naquele questionamento, poxa, sim, não, como que pode e tal? Só que daí nós temos que entender que nós precisamos confiar mais em Deus. Lembrando que esse versículo que a gente fala, ele não é uma vida sem problemas não, né? A promessa não garante uma vida fácil, uma vida rica, uma vida livre de dores, né? Então nós temos que entender que sim, gente, que sim, é que a cooperação acontece para aqueles que amam a Deus. Então não é de qualquer maneira também, tá? Não é de qualquer maneira. Se você ama a Deus, você também vai ter alguma situação que vai passar, tá? Esse momento de dificuldade significa que Deus, ele tem a soberania e a capacidade de reciclar, de mudar e de usar até mesmo as piores crises, os piores erros, as piores dores da nossa vida para gerar um resultado ainda maior, um bem maior. O bem principal não é a realização das nossas vontades materiais imediatas, não, gente. Mas é o amadurecimento na vida espiritual e a transformação. Lembram? O bem principal não é a realização das nossas vontades materiais imediatas, não, gente. Mas é o amadurecimento na vida espiritual e a transformação. Lembram da decisão de transformação? Teremos que tomar uma decisão para ser transformados e a transformação do nosso caráter, de buscarmos cada vez mais agradar o Senhor. Então, com certeza, se você tem passado por algum momento de dificuldades, é o passo que você tem que dar agora de exercer a sua fé e a confiança. Saber disso é que, né, o momento de dificuldade, tudo que você está passando vai cooperar, é uma exigência de fé. Pois no meio do olho do furacão, no meio da dificuldade, a dor é cega e não conseguimos enxergar o final da história. Por isso que muitas vezes você fica murmurando, reclamando, até mesmo blasfemando, questionando as coisas de Deus. E é normal, nós somos seres humanos, nós vamos questionar a Deus, poxa, tava tudo indo tão bem, tava tudo tão certo, o caminho parecia que tava tranquilo, e por que agora toda essa turbulência, esse furacão, esse momento difícil, essa coisa que eu não estou conseguindo entender? Pois é, eu sei, nós muitas vezes estamos desta maneira, mas o que que nós temos que fazer?

confiar. E confiança, gente, é saber que iremos passar pelo vale da sombra da morte, mas não temeremos o perigo, porque quem está com a gente? Quem que está com a gente? É por isso que eu falo hoje, se você está caminhando por um vale assustador, se você está passando por um momento de muita dificuldade, com muito medo, não permita que este medo, se você está caminhando por um vale assustador, se você está passando por um momento de muita dificuldade, com muito medo, não permita que este medo fale qual vai ser o teu destino. Não. Porque Deus, que é o nosso pastor e que não nos deixa faltar nada, não apenas aponta um caminho de longe, não. Ele desce até esse momento, essa escuridão, essa dificuldade, esse furacão, e vai caminhar lado a lado com você. Porque a presença de Deus é o único refúgio capaz de expulsar o medo, o pânico, aquilo que nos trava, para garantir uma travessia segura. Então, declare e acredite, porque nós vivemos por fé, não pelo que vemos. E viver por fé é não enxergar apenas o momento agora. É saber, ei, a dificuldade está aqui, mas eu sei que o meu Deus é capaz de transformar essa dificuldade em bem, em aprendizado, para me mostrar, olha, você estava lá, eu te tirei de lá, eu te fiz passar por um momento de dificuldade para você acreditar e ter fé em mim. E aí você pode dizer, sim, você vai dar o bom testemunho que todas as coisas cooperam para bem daqueles que amam a Deus. Em outras palavras, tudo vai cooperar para o bem daqueles que têm fé, confiam, acreditam e não desistem do Senhor. Vamos nessa então, 10h26, é quinta-feira, dia 15 de outubro, já é dia do professor, hein? Alguns ainda estão com aulas hoje, outros vão fazer uma paralisação aí do dia do professor amanhã, tá? E a gente está desejando aqui um feliz dia dos professores. A gente também vai trazer já já os destaques aqui da nossa previsão do tempo, ação aí do dia do professor amanhã, tá? E a gente está desejando aqui um feliz dia dos professores. A gente também vai trazer já já os destaques aqui da nossa previsão do tempo. Tem a central de meteorologia novamente. A gente também vai destacar aqui para vocês as notícias das curiosidades do dia. Então vamos nessa, minha gente, porque sim, pessoal, porque vivemos por fé, não pelo que estamos vendo, tá? Vivemos por fé, em confiança, acreditando, não pelo que vemos. A dificuldade está grande, mas vai cooperar ainda para o bem se você ama ao Senhor e confia nele, né?

0: Vamos fazer o seguinte, vamos tocar música então, nesse dia de TBT, vamos começando por aqui então. Bom dia, meus lindos e minhas lindas da Verdes Mares FM. A gente vai tocando música aqui pra vocês e nós voltamos na sequência. Eu vou começando com uma de TBT do Bruno Marrone.
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Aí pra você que tá ouvindo a gente, se não tivesse ido, Bruno e Marrone por aqui, 10 horas e 32 minutos. Vamos falar aqui então, bom dia pra minha amiga Bernadette Greff, tá mandando bom dia. Bom dia também aí pro meu amigo lá do bairro Erechim. Ele tá mandando bom dia, é o Kiko. Tá lá com a gente, né, falando que tá sem luz no poste. Faz mais de um mês. É lá na Rua da Assembleia de Deus, ô meu amigo Kiko. Fala pra mim aí, por favor, já fez o protocolo, já chamou o pessoal, fez pelo o celular aí? É, eu sei que tá demorando um pouquinho, até a semana que vem nós vamos tentar conversar aqui com o secretário de obras, o Vanderlei de Souza. Amanhã, possivelmente, o prefeito Jorge vai anunciar aí algumas mudanças administrativas, né, de secretários, enfim. E a gente vai tentar falar aí com ele, trazer essa informação aí pra vocês, como é que tá o andamento. Mas nós precisamos primeiro fazer os protocolos, né? Seja ele na Secretaria de Obras ou então através do aplicativo SOS Luz.

0: bom. Gente, vamos seguindo por aqui então. 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Nós vamos fazer o seguinte, falar de previsão do tempo. Confere com a gente aí, vamos conferindo agora então. Pessoal, vamos falar de previsão do tempo então. Destaques da Central de Meteorologia Epagre-Sirã. Gentilmente, quem nos atende é a Gilsânia, meteorologista da Epagre, trazendo as informações desta quinta-feira, falando da previsão do tempo para hoje e para o restante da semana. Gilsânia, amiga, bom dia, tudo bem contigo
1: tudo
0: por aí?
1: Bem. Tudo bem, Evandro? Bom dia a você, bom dia a todos.
0: Tudo ótimo também, graças a Deus. Olha, estamos começando aqui um dia que o sol está parcialmente nublado, o sol está parcialmente aparecendo, tem um pouquinho até de nevoeiro, bastante umidade, né, Gilsânia?
1: Sim, sim. Tem lugares que estão um pouquinho mais abertos, outros mais fechados, tem condição de nevoeiro. E é um dia que ele, é, apesar da chance agora pela manhã de ocorrer algumas aberturas, né? É um dia que no geral tende a ficar mais nublado mesmo, assim.
0: Sim,
1: mas
0: sim.
1: Agora pela manhã tem sim algumas aberturas de sol que a gente observa assim nas imagens de satélite. Temperatura hoje, Evandro, perto de 22, 23 graus a máxima aí. Tarde e noite com condições para ocorrência de chuva, podendo ter algum temporal de forma isolada na região. Sexta-feira, efeito da circulação marítima, mantendo também um dia que tem nebulosidade, tem condições para chuva, mas também tem chance de algumas aberturas de sol ao longo do dia. Então, tem períodos de melhoria, né? Então, nós não vamos, pelo jeito, ficar assim com o tempo fechado todo o tempo, assim,
0: sei,
1: tá?
0: Sei,
1: mas
0: sei.
1: É possível que decorrer da tarde para a noite tenha também a condição para ter chuva em algumas áreas, assim. E a temperatura perto ficar assim com o tempo fechado todo o tempo, assim,
0: sei,
1: tá?
0: Sei,
1: mas
0: sei.
1: É possível que decorrer da tarde para a noite tenha também a condição para ter chuva em algumas áreas, assim. E a temperatura perto dos 22 graus aí, a previsão para sexta-feira.
0: Uhum.
1: Uma outra coisa que ocorre, né, que hoje a gente também tem uma variação de vento assim para Nordeste a Sul, mas a partir de amanhã a gente passa a ter o vento sudoeste e sul predominando e assim nos próximos dias também com esse vento.
0: Certo.
1: A boa notícia que eu tenho para dar, sábado, domingo, segunda, terça, por incrível que pareça, 4 dias no nosso range de previsão com tempo mais firme, com sol entre algumas nuvens na região e as temperaturas agradáveis, assim, ali no sábado, temperatura perto dos 23 graus.
0: Opa, que legal.
1: Aí depois ali no domingo, ficamos com a temperatura entre domingo e terça,
0: uhum,
1: até mais perto de 20, tá? Mas não é frio, assim, fica
0: sim,
1: uma temperatura agradável mesmo, assim, não muito quente, né? Mas um tempo firme, que já é uma grande coisa.
0: Exatamente, nem dá pra falar muito alto, né, Gilsânia? Porque
1: aqui é
0: veio a estragar
1: esse,
0: isso aí.
1: Eu tava falando pro Marcelo, meu Deus do céu, faz acho que uns 2 meses já quase que a gente não vê 4 dias com tempo firme, então...
0: Exato, exato.
1: Que se concretize, né, aí nos sim, próximos dias essa previsão realmente.
0: Ô, Gilsânia, pra gente finalizar, vai ter alguma alteração do mar, então, aí, pra esses próximos dias com esse tempo firme ou a questão do vento?
1: Então, aí a gente tem vento do quadrante sul predominando, como eu te falei, e
0: sim,
1: ali na sexta e no sábado, esse vento no litoral sul, ele é um pouquinho mais intenso, assim, rajadas da ordem de 50, 60 quilômetros por hora, a previsão,
0: uhum,
1: né?
0: Uhum,
1: isso mexe
0: sim,
1: um pouquinho com a condição do mar, tá?
0: Exato.
1: Então, nós vamos ter ondas aí perto de 2 metros, mas é a partir de domingo ali, no domingo e na segunda, que está mostrando uma 90 km por hora a previsão,
0: uhum,
1: né?
0: Uhum,
1: isso mexe
0: sim,
1: um pouquinho com a condição do mar, tá?
0: Exato.
1: Então, nós vamos ter ondas aí perto de 2 metros, mas é a partir de domingo ali, no domingo e na segunda, que está mostrando uma ondulação um pouco maior.

0: por causa de um ciclone bem alto mar no oceano, que favorece uma ondulação maior com picos de onda de até 3 metros. Então, ali no início da semana, né, ele vai ter uma condição mais, de mar mais agitado, com ondas mais altas.
1: Muito bem, a Gilsane, a meteorologista da Ipagre-Siran, gentilmente nos atendeu, falando aqui com a gente, trazendo as informações e previsão do tempo, então, desta especial quinta-feira, aquele dia especial também de TBT. Vamos tocar música aqui, deixa eu tocar uma bem antiga, essa é legal, hein? Essa fez parte da novela, com certeza tem gente que lembra aí, então, com Christian Ralph.
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1: Lembra dessa música aqui? Ah, eu acho que você lembra assim, né? Agnaldo Hayol e Christian Ralph.

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Olha aí, você que tá acompanhando, Mia Gioconda. É música do Agnaldo Raiol e o Christian Ralph aqui no dia de TBT pra vocês, tá? Agora faltando 18 minutinhos pras 11 horas da manhã. A gente vai fazer um intervalinho aqui com os nossos parceiros, os amigos colaboradores aqui da Verdes Mares FM. 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
5: 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Gente, estamos de volta então, 11 minutinhos faltando para as 11 horas da manhã, né? Já falamos aqui para você então das curiosidades do dia. Nós vamos falar dos nossos parceiros, os nossos colaboradores por aqui. 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E aí, dona Daniela, tudo bem contigo? Depois de ontem não comparecer aí, foi chuva ou o quê? Bom dia.
6: Bom dia.
5: Tudo certo?
6: Tudo certinho.
5: O que aconteceu ontem?
6: Chuva.
5: Bom, ontem deu tudo errado, né?
6: É.
5: Até a lesão tivemos aí, né? Ô, barbaridade.
6: Falta
5: coisa
6: não
5: é fácil.
6: Falta de aviso não é.
5: Ô, coisa séria.
6: Falta a gente, de aviso não é. A gente avisa, a gente fala, mas como é que eu digo, né? A pior parte é ter que criar o pai depois de grande.
5: É, o filho foi feito pra isso também, né? É aquela música que um pai trata 10 filhos e um filho não trata um pai. 10 filhos não tratam um pai.
6: Tá bem, é que assim. Aqui um trata.
5: Como é que tá? Tudo bem?
6: Tudo certo.
5: Tudo bem.
6: Ontem como é que tivemos... tá aí? Tá tudo certo?
5: Tá tudo bem, estamos na base do gelo aqui, né? Comigo tá... Sabe aquela música? Comigo é na base do beijo? É, a minha agora é comigo é na base do gelo. Porque o cara, depois que vai ficando meio velho, né? Vai se machucando e aí é gelo pra tudo quanto é lado. Porque... é o melhor anti-inflamatório natural que existe. Comigo é na base do gelo. Porque o cara, depois que vai ficando meio velho, né? Vai se machucando e aí é gelo pra tudo quanto é lado. Porque é o melhor anti-inflamatório natural que existe, né? A água gelada.
6: Eu já tô até vendo que vou ter que levar alguém de arrasto pra unidade de pronto atendimento.
5: Coisa feia, coisa feia. Pessoal que tá aí nos acompanhando. Ontem nós estávamos... eu estava jogando ali futebol, né? E aí, infelizmente, acabei tendo uma entorse no tornozelo que ficou aí, que eu vou te falar, hein, gente. Ficou... a Dani se assustou aqui.
6: Não, eu tenho pra dizer que...
5: quase chorou.
6: Não, tenho pra dizer que entorse não é. Entorse a gente deixa um pouco, fica um pouquinho dolorido, mas no estado que tá, não é entorse.
5: É, mas foi uma entorse forte, né? Já tô acostumado, né? Fazia muito tempo que eu
6: sim,
5: não tinha. Fazia muito tempo. Olha...
6: a entorse que torce o osso, torce tudo já.
5: A lesão de tornozelo fazia muito tempo, já tinha feito na direita.

0: já na esquerda, enfim, e agora estamos aqui na base do gelo, né? Mas vamos lá, tá tudo certo. Daqui a uns 20, 30 dias, se você me ver mancando pela rua aí, né, não ria, não sorria, não dê risada, não jogue praga, não queira jogar praga em você mesmo, porque é aquilo que vai e volta. Eu tô meio desse que eu chuto agora, mas daqui a pouco eu já recupero. Aí vamos jogar de novo, né?
1: Vamos ver, né?
0: Ô, barbaridade!
1: Se não cuidar, eu quero ver. Se não cuidar, eu quero ver.
0: Não, vamos cuidar, já estamos cuidando, né? Fazendo gelinho já é uma boa situação. Conta pra nós aí, Dani, os nossos colaboradores das curiosidades têm hoje, né?
1: Tem hoje.
0: Hoje é dia do professor, né?
1: Hoje é dia do professor. 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
0: 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O que mais aí, dona Daniela?
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1: Quintou.
0: E é dia?
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0: 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A Mayra, ou melhor, a Cássia, tá mandando um bom dia aqui para você, Dani.
1: Muito obrigada,
0: bom
1: dia.
0: Aqui da MP Publicidade, mandou
1: muito
0: um bom dia.
1: Dia.
0: Isso, mandou só pra você. Hoje foi exclusivo.
1: Com certeza.
0: É que geralmente

0: tem pra mim, né? Então, hoje ela mandou exclusivamente pra você.
1: Não, mas tem que ser, né? Eu sou a...
0: Sou nada.
1: Sou, sim.
0: Olha a humildade.
1: Eu sou a maior da rádio.
0: Então, hoje ela mandou exclusivamente pra você.
1: Não, mas tem que ser, né? Eu sou a...
0: Sou nada.
1: Sou, sim.
0: Olha a humildade.
1: Eu sou a maior da Rádio Verdes Mares aqui. Todo mundo sim, liga só o rádio só pra me escutar.
0: O tamanho também é um absurdo de grandeza.
1: Eles ligam só de segunda a sexta, tá?
0: Sim.
1: Das 10h40 até as 11h30 e depois desligam, precisa, né?
0: Quase um horário de banco, né? Ô, coisa séria. Tá bom, mas tá bom. Qual é que é o horário mesmo?
1: Das 10h40 às 11h30.
0: Vejam bem, pessoal. Geralmente nem chega até as 11h30, né? Tá bom, né? 40 minutos de... É quase uma sessão de fisioterapia, de academia.
1: Eu tenho mais carisma.
0: Eu sei. Vamos tocar música aqui, tá, gente? Eu vou tocar uma aqui que você tá conferindo com a gente. Na Verdes Mares FM. Eu vou tocar uma pra gente relembrar aqui, então. Isso, vamos relembrar? Claro que vamos. Vamos tocar essa daqui, então, pra você conferir com a gente. Na Verdes Mares FM. Música. Com Jorge Matheus, pra você.
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É Jorge Matheus aqui com você, te amo tanto que não sei, hein? Eita, faltando um minutinho para as 11 da manhã, né? Daqui a pouco tem as curiosidades do dia que você vai conferir. É Jorge Matheus aqui com você, te amo tanto que não sei, hein? Eita, faltando um minutinho para as 11 da manhã, né? Daqui a pouco tem as curiosidades do dia que você vai conferir com a gente. Vamos fazer um apanhado geral aqui para vocês, como nós já falamos. E é dia de TBT, né? Nesse dia de TBT a gente sempre traz aquela música que já fez sucesso, que você gosta de conferir. 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

0: 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Bora tocar música aqui pra você? Tocar uma do Leandro e Leonardo. Eu acho linda essa música aqui, hein?
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0: Você conhece essa música? Conhece essa música? É linda, hein?

0: Hein? Essa é maravilhosa, tá? Quero tocar mais uma agora. Quero tocar mais uma aqui pra você, então. Eu quero tocar uma aqui com o Dudu Kidalvan. Essa sim, hein? Essa sim é no dia de TBT, pois depois a gente volta com os nossos colaboradores aqui para as curiosidades do dia na rádio, que tem os melhores ouvintes.
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0: Hein? Essa sim é no dia de TBT, pois depois a gente volta com os nossos colaboradores aqui para as curiosidades do dia na rádio, que tem os melhores ouvintes.
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0: Já curtiu essa?

Olha aí, pra você que tá conferindo com a gente, o Leandro e Leonardo, é por você que canto. Gostou da música aí? Lembrou dessa música aí? Essa música simplesmente é espetacular, né? Ela toca no coração. Toca no coração ou não toca? Fala a verdade, toca no coração ou não toca?

0: Aí o Dudu que dá o van aqui no nosso programa Rastros na Areia, tocando pra vocês curtirem. Intervalinho com os colaboradores das curiosidades do dia, voltamos já.
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2: Vamos lá, minha gente. Estamos de volta então, 11 horas e 12 minutinhos, 11 e 12. Tá tudo sob controle aqui, tá tudo certinho, tá tudo organizado, né? Nós vamos falar aí então das curiosidades do dia. Vamos chegando com o dia 15 de outubro, então é o 15º dia do décimo mês do ano de 2020. Vamos chegando com o dia 15 de outubro, então é o 15º dia do décimo mês do ano de 2026. É o 288º dia do ano, né? E representado em números romanos, tá aqui, o pessoal deu até uma gaipavada agora, não sei nem se vai conseguir falar aqui, né? É, representado em números romanos, 288 aí, dona Daniela. Vai lá.
3: São dois Cs, certo. Um L, 3X, 1V e 3 risquinhos.
2: Exatamente, a Daniela conseguiu falar, mas olha, não foi fácil, né, gente? Não foi fácil. Para falar do dia 15 de outubro dos anos anteriores, o que que você vem para destacar aí para nós aí, dona Dani?
3: Em 1582, começa a mudança para o calendário gregoriano, levando a uma adoção quase universal.
2: Uma adoção quase universal, o calendário gregoriano foi um evento na história moderna, em 1582. Ah, é isso, né? 1582, né? Ele foi marcado por uma mudança no seu sistema de datação tradicional, ou estilo antigo, para o sistema de datação moderno, ou novo estilo. O calendário gregoriano que é amplamente usado em todo o mundo hoje. Alguns estados adotaram um novo calendário a partir de 1582, alguns não o fizeram antes do início do século XX e outros o fizeram, então, em várias datas, assim, intermediárias, entre outras coisas, sabe? O calendário gregoriano foi decretado em 1582 pela Bula Papal. Mas é um tipo de decreto público, tá? De um Papa da Igreja Católica, Intergravíssimas, tá? E foi pelo Papa Gregory o 13, né? Papa Gregório, tá? De um Papa da Igreja Católica, Intergravíssimas, tá? E foi pelo Papa Gregório o 13, né? Papa Gregório 13, gregoriano, por isso calendário gregoriano agora, então. É isso que nós temos aí. O que mais que a gente tem aí, dona Daniela?
3: Em 1827, no Império do Brasil, o Observatório Nacional é inaugurado.
2: O Observatório Nacional é uma instituição científica localizada na cidade do Rio de Janeiro e que foi criada em 1827, só há quase 200 anos atrás. Sendo assim, uma das instituições científicas mais antigas do país, também tendo sua história ligada ao Colégio dos Jesuítas. Temos mais ainda?
3: Em 1980, na Alemanha... 1880, na Alemanha é celebrada a inauguração da Catedral de Colônia.
2: Catedral de Colônia, né? Ou simplesmente Colônia, localizada na cidade alemã de Colônia, obviamente, é uma igreja católica em estilo gótico, um marco principal da cidade e seu símbolo não oficial. 1880, como antigamente, e até mesmo às vezes tem filmes que mostram, né, essas questões de igrejas góticas, elas são meio assustadoras, né? Obviamente, não confundo o que eu estou falando aqui, eu estou dizendo em questão de ficção. Que é um filme que mostra, que aparece... Aparece muito essas questões, assim, de... filmes de terror associados a essas igrejas aí, né, Dani?
3: Exatamente.
2: Você que gosta mais de filme de terror, assim, né?
3: Exatamente. A estrutura antiga das igrejas, elas eram mais feitas dessa maneira, né?
2: Uhum,
3: elas, principalmente essa catedral, ela é toda em preto, a externa dela. Ela é

0: Toda feita em preto, porém a interna dela, ela é, é como se fosse a luz.
1: É.
0: Então, tem Sim. muitas vezes, se eu não me engano, tem uma catedral em específica que ela retrai, ela é toda em preto, a, Isso, a externa pois é. Dela. Ela uhum. é toda feita em preto, porém a interna dela, ela é, como se fosse a luz.
1: É.
0: Então, tem Sim. muitas vezes, se eu não me engano, tem uma catedral em específica que ela retrata isso como se o fora dela fosse a escuridão e o as
1: gótico,
0: trevas.
1: Que seria o preto, né? O estilo Exatamente. Gótico, né? No caso, né?
0: Seria as trevas e a escuridão. E dentro uhum. dela, meio que onde seria que tu encontrasse a luz.
1: A luz.
0: Então, a maioria das igrejas antigamente eram feitas dessa maneira.
1: Exatamente, né? E é uma questão importante que a gente acaba falando sobre isso, né? Porque se nós formos colocar aqui rapidamente de filmes de terror, né, Dani? Nós temos essa importância que eles podem não ser relacionados a histórias reais, né? Tem filmes de terror que também são baseados em fatos reais, que a gente já pôde acompanhar isso, né? Que é aquela questão do paranormal, espíritos, entre outras coisas, e aí acabam influenciando. E essa questão da igreja, ela tem um simbolismo, muitas vezes, também voltado a essa parte aí que a gente acaba falando.
0: Exatamente, eu estava vendo aqui, e essa catedral ela é feita de rocha vulcânica.
1: Rocha vulcânica.
0: Por isso o estilo preto e estilo gótico
1: mais
0: dele.
1: Mais preteado, exatamente. 8 anos depois, teve mais uma situação aí importante, né?
0: Exatamente, em 1888, a carta do inferno, supostamente enviada pelo assassino em série Jack, o Estripador, é recebida pelos investigadores.
1: Que coisa, em 1888, no dia 15 de outubro, conhecida como a Carta do Inferno ou a Carta Lusky, né? É uma carta postada em 15 de outubro de 1888, junto com a metade de um rim humano, por uma pessoa que afirmava ser assassino em série conhecido como Jack, o Estripador. Foi destinada ao decorador e vigilante, né, George, metade de um rim humano, por uma pessoa que afirmava ser assassino em série conhecido como Jack, o Estripador. Foi destinada ao decorador e vigilante, né, George Lusk, entre outras questões que aconteceram aí, então, e foi recebida pelos investigadores. Agora é interessante a gente falar que esse filme, Jack Estripador, ele é baseado praticamente aí numa questão de fatos reais, né, gente? Uma situação que acontecia. Você imagina uma carta chegar para alguém com um rim humano, a metade de um rim humano. Isso é coisa. Acontecia muito quando aconteceu os sequestradores, né? Faziam Exatamente. Isso de cortar a orelha ou cortar um dedo, alguma coisa assim, para pedir aquela parte financeira.
0: Eu não consigo ver agora, mas eu já, durante um tempo, na escola, a gente viu da época que tinha um pintor.
1: Uhum.
0: Que ele era da época do Jack Estripador.
1: Sim.
0: E que muitas das pessoas falavam que se ele não fosse o próprio assassino em série, ele era muito próximo.
1: Sim.
0: Porque coincidia do pintor, se eu não me engano, ele vivia em um país específico ali, entre a França ali. Uh-huh. E quando ele não estava naquele local de onde ele residia, o Jack Estripador ele acabava cometendo crimes. Então, muitas pessoas ligam isso, porque até hoje a identidade do Jack não é, não é conhecida. Sim, ninguém sabe quem foi ele, o que ele fez.
1: Era de Londres só que eles sabem, né?
0: Exatamente. Então, tem muita gente que tem essas especulações que o próprio pintor poderia fazer isso, que ele era o próprio assassino.
1: Poderia ser o Jack.
0: Porque todas as vezes que ele fazia as aparições dele, que ele tava ali, que ele fazia as pinturas, e quando ele sumia, o Jack Estripador, ele vinha
1: ele
0: e cometia
1: agia
0: os crimes.
1: Daí, no caso.
0: Exatamente.
1: Ah, interessante, interessante. Eu não sabia dessa história aí. O que mais que a gente tem agora, Dani?
0: Em 1962, a CIA notifica o Departamento dos Estados... O Jack Estripador, ele vinha
1: ele
0: e cometia
1: agia
0: os crimes.
1: Daí, no caso.
0: Exatamente.
1: Ah, interessante, interessante. Eu não sabia dessa história aí. O que mais que a gente tem agora, Dani?
0: Em 1962... A CIA notifica o Departamento dos Estados Unidos que mísseis balísticos soviéticos estão em Cuba, levando à crise dos mísseis de Cuba.
1: A crise dos mísseis de Cuba foi algo muito grande que aconteceu aqui. Poderia ter sido aí a Quarta Guerra Mundial, ou melhor, a Terceira Guerra Mundial, obviamente aí, que seria algumas questões aí de mísseis soviéticos e até, quem sabe, algo que pudesse contemplar aí a parte mais... E a gente acaba comentando aí que são os danos, né, na parte de mísseis e guerra.

0: e a questão nuclear e tudo mais.
1: Em 1969, um golpe militar de 64 no Brasil é ordenada a reabertura do Congresso Nacional.
0: 5 anos depois, então, neste dia 15 de outubro, o Congresso Nacional, órgão que constitucional que exerce no âmbito federal as funções de poder legislativo, foi aberto novamente aí, então, em 1969.
1: Em 1996, é a criação do canal de notícias brasileiro Globo News, pertencente ao Grupo Globo.
0: Exatamente, completando hoje, então, seus 30 anos, né? É isso, 30 anos? Isso, 30 anos, exatamente 30 anos hoje, então, o Globo News.
1: Em 2013, um terremoto de 7.2 de magnitude em Bohol atinge as Filipinas e pelo menos 215 pessoas morrem.
0: Tem muito, né? Tem muito essa questão lá na região das Filipinas e outros ao redor do mundo inteiro tem essa parte de terremotos. 215 pessoas morreram. Tem mais ainda?
1: Em 2023, no segundo turno das eleições gerais equatorianas, Daniel Noboa, da Ação Democrática Nacional, é eleito o presidente mais jovem da história do Equador.
0: Olha só então, Daniel Noboa, foi o 50...
1: Segundo turno das eleições gerais equatorianas, Daniel Noboa, da Ação Democrática Nacional, é eleito o presidente mais jovem da história do Equador.
0: Olha só então, Daniel Noboa, foi o 56º presidente da República do Equador, desde 23 de novembro de 2023. Ele foi membro aí, então, também da Assembleia Nacional e se tornou o mais jovem presidente do Equador, país que é aqui pertinho da gente há 3 anos atrás. Temos aniversariantes de hoje que você conhece?
1: Eu conheço 2 aniversariantes do dia de hoje.
0: Então vai lá, então.
1: Um deles nasceu em 1844 e veio a falecer dia 25 de agosto de 1900. Ele foi filósofo e escritor alemão.
0: Certo.
1: É o Friedrich Wilhelm Nietzsche, conhecido como filósofo clássico Friedrich Nietzsche.
0: Friedrich Nietzsche.
1: Friedrich
0: Nietzsche, esse que é o filósofo e escritor alemão. O que mais que a gente tem aí, dona Daniela?
1: Ele nascido em São Paulo em 1976, ele é ator e dublador brasileiro.
0: Uhum.
1: Ele foi conhecido por fazer O Caminho das Índias, onde ele começou a carreira dele.

0: e escritor alemão. O que mais que a gente tem aí, dona Daniela?
1: Ele, nascido em São Paulo em 1976, ele é ator e dublador brasileiro.
0: Uhum.
1: Ele foi conhecido por fazer O Caminho das Índias, onde ele começou a carreira dele.

0: delícia.
1: Fechou?
0: Fechamos na quinta-feira.
1: Maravilha, então. Hoje quintou, amanhã sexta-feira, tá legal. E as curiosidades do dia foram em nome de quem aí, dona Dani?
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1: E nós estaremos de volta amanhã?
0: Estaremos de volta amanhã.
1: Então tá, beijo, beijo, Dani.
0: Beijo, beijo.
1: Até amanhã, dona
0: Até
1: Daniela.
0: Amanhã.
1: Amanhã a gente volta aí, gente, com as curiosidades do dia. E eu, se Deus quiser, volto cedinho aqui, 6 horas da manhã, 6:30 da manhã, para estar com vocês aqui na nossa mensagem da manhã, aqui com a nossa oração. Ainda no nosso programa amanhã nós vamos receber o prefeito municipal Jorge Luiz Freitas, o seu Jorge, para fazer um apanhado geral aí das mudanças administrativas que ocorreram aí nos últimos dias na prefeitura, entre outros assuntos e destaques, tudo isso aqui com todos vocês, tá certo? A gente finaliza com a última do dia de TBT, é o Mato Grosso e Matias. Fiquem todos com Deus, um beijo no coração e a gente volta amanhã, pessoal.

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Muito boa tarde. Boa tarde, povo de Deus. Boa tarde, família Arroio Silvense. Estamos na área aí, estamos no ar. Mais uma edição do programa Pare e Pense, junto com você, trazendo sempre a palavra de Deus, a mensagem de fé e de esperança para o teu coração. Vamos juntos até as 14 horas. E hoje, lindo dia, sol brilhando, o calorzinho já querendo chegar, né, gente? Então nós vamos fazendo aí o nosso melhor dia hoje. É, porque ontem já foi. Não adianta você ficar chorando, leite derramado aí. Ah, eu podia ter feito ontem, ah, eu podia. Gente, já foi, ontem passou. Passou, já foi. Então hoje é o dia que nós temos, porque o que eu plantar hoje é o que eu vou colher amanhã. Então plante coisa boa hoje, faça o bem sem olhar a quem. Sou, já foi. Então hoje é o dia que nós temos, porque o que eu plantar hoje é o que eu vou colher amanhã. Então plante coisa boa hoje, faça o bem sem olhar a quem. Seja alguém na vida de alguém, vai valer a pena. Com certeza, né? Tem até um hino que fala isso, né? Vai valer a pena, vai valer a pena, gente. Com certeza, vai valer a pena você ser bom, vai valer a pena você fazer o bem, vai valer a pena, porque inevitavelmente todo mundo colhe aquilo que planta. Vamos lá então com a primeira palavra de reflexão aí para você. Plantando a semente do bem, plantando as palavras do bem para você. Ouça com atenção.

Modifique seu modo de pensar para que sua saúde se firme e se estabeleça. Para de queixar-se de doenças. A doença só aumenta pela nossa emissão mental negativa. Expulse a enfermidade, confiando em sua cura. Você pode curar-se, sim, porque existe aquilo que nós chamamos de mente, de pensamento, né, na nossa mente, no nosso coração. E aquilo que eu alimentar é aquilo que vai crescer dentro de mim. Se eu alimentar enfermidades, se eu alimentar doenças, se eu alimentar pensamentos negativos, tudo de ruim vai acontecer para mim. Então, cure-se na presença de Deus, principalmente, porque é Ele que vai te dar todo o aparato, toda a força necessária para você vencer o dia que você está vivendo. Você está melhorando cada dia, principalmente, porque é Ele que vai te dar todo o aparato, toda a força necessária para você vencer o dia que você está vivendo. Você está melhorando cada dia mais, sob todos os pontos de vista. Pare e pense. Isto aí, está aí uma palavra para você refletir e meditar durante todo o dia de hoje. Que amanhã tem mais outras palavras para você. Vamos lá então, Juninho, com o nosso primeiro bloco aí de apoiadores. Primeiro bloco de apoiadores, porque depois tem o segundo bloco, né? Depois do louvor ali, vem um segundo bloco ali para nós divulgar os nossos apoiadores, aqueles que nos ajudam a manter o nosso programa no ar. Fique conosco aí, com certeza Deus tem muita coisa boa para fazer em sua vida hoje.

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5: Muito bem, queridos ouvintes, e na continuidade da nossa programação, queremos também agradecer aqui os nossos mensageiros da fé: a minha sogra, a irmã Salete, a irmã Vilma, a irmã Julie, a irmã Tânia e o nosso irmão Nardelles, que estão aí também colaborando com a nossa programação. Deus abençoe a todos.

0: Muito bem, queridos ouvintes, estamos de volta aí com vocês, dando continuidade à nossa programação de hoje. Programa Pare e Pense, programa da Igreja do Evangelho Quadrangular, que leva para você sempre a mensagem de Deus, seja falada, seja cantada, seja orada, seja como for, a gente está sempre falando de Deus aqui para você, tá bom? Nós vamos em frente aí com a nossa programação, Juninho. Vamos então já entrar aí no nosso primeiro bloco musical agora de hoje, né? Primeiro bloco musical. Vamos aí adorar a Deus com duas lindas canções de louvor ao nosso Deus e homenageando aí a todos aqueles que estão fazendo aniversário no dia de hoje. E eu não tenho ninguém aqui, o Facebook não me dedurou ninguém, vocês acreditam nisso? O Facebook não dedurou ninguém para mim aqui. Então, o que eu tenho que fazer? O que eu tenho que fazer, Juninho? Me ajude aí. Me socorra. Boa tarde.
1: Muito boa tarde, Pastor Gilmar. Muito boa tarde, os ouvintes. Claro, os ouvintes Arroio Silvenses. Nós vamos então para quê, Pastor? Rufem os tambores.
0: Pro... O que, que eu tenho que fazer quando a gente não tem nenhum aniversariante aqui?
1: Parabéns genérico, então.
0: Ah,
1: é o que sobrou, né?
0: Aí que eu digo,
1: né? É o que
0: né?
1: tem.
0: Então vamos lá, aquele parabéns para quem não tá aqui na minha lista.
1: Mas vamos dar parabéns para quem merece no dia de hoje. Aliás, merece todo dia, né?
0: Ah, hoje é um dia especial, hein?
1: Mas hoje é o dia que marca a data aí para celebrar, para levar ali um presentinho.
0: Eu tenho um comentário legal para fazer sobre esse dia.
1: Então manda ver. Mas,
0: não, fala primeiro aí.
1: Quem dia do professor.
0: Especial, hein?
1: Mas hoje é o dia que marca a data aí para celebrar, para...
0: Eu tenho um comentário legal para fazer sobre esse dia.
1: Então manda ver. Mas,
0: não, fala primeiro aí.
1: Dia do professor.
0: Dia do professor.
1: A gente teve aí 12 de outubro, dia da criança. Agora, dia 15 de outubro, a gente tem o dia do professor, aquele responsável aí por ensinar, por passar adiante o conhecimento, né? E só ele pode fazer isso aí, né? Os licenciados. As professoras também ali da creche, né? Que estão ao redor ali, estão sempre cuidando. Também são professoras, né?
0: Então, deixa eu fazer um comentário a respeito do dia do professor. Você sabia, Juninho?
1: Ah.
0: Você sabia que o Japão é um país imperial, né? Você sabia que o Japão, o imperador, a única pessoa que ele não... no caso, assim, o professor é a única pessoa... que não se curva diante do imperador. É interessante isso. É interessante. Por quê? Porque, segundo o dizer deles lá, que professor, ele está acima de qualquer outra pessoa. Porque ele, se não houvesse o professor, não haveria imperadores. Não haveria... políticos, não haveria pessoas trabalhando, não haveria

0: Não haveria pessoas aprendendo, não haveria pessoas se informando, não haveria estudiosos aí fazendo pesquisas. O professor é uma profissão muito digna. Pena, e aí eu faço aqui o meu comentário particular, pena que professor que são muito digna. Pena, e aí eu faço aqui o meu comentário particular, pena que professor não é uma profissão valorizada como deveria. E o teu pai é professor, né, Juninho?
1: É isso aí. Não, tem muito professor aí, muito, nem tanto, né? Mas assim, o meu pai, ele é professor de inglês, né, e português. Tanto pelo município quanto pelo estado. E é casado hoje com uma professora também. Ela inicialmente era professora de português. E aí ela posteriormente fez pedagogia porque se apaixonou pelos pequeninhos. Inclusive pegou a aula recentemente. Tá, porque ela é do lar, né? A principal função dela. Mas ela conseguiu pegar a aula ali por um momento e tá com os pequeninhos hoje, com o segundo ano, na mesma escola que meu pai, inclusive. E é o que ela gosta de fazer. É
0: que bom,
1: pedagogia,
0: né?
1: E eu ia dizer muita gente na família, porque daí a fruta não caiu longe do pé. Eu já fui pra área da licenciatura também. Não tô formado ainda, mas logo o diploma vem. E tem mais um professor aí na família.
0: Que bom, que coisa boa. Que coisa boa. Então, gente, parabéns aí a todos os professores, né? Todos aqueles que estão aí ensinando alguma coisa para alguém, seja na escola, seja naquela escolinha de futebol, é um professor que está ali ensinando, né? Então receba o nosso abraço e o nosso carinho aí. Então vamos lá, Juninho, com as duas canções aí, o que é que você escolheu para nós aí?
1: Vamos lá então, pastor. Só complementando, né, no professor, que no japonês é chamado de sensei, né, que significa mestre, que significa aquele que nasceu antes.
0: As duas canções aí, o que é que você escolheu para nós aí?
1: Vamos lá então, pastor. Só complementando, né, no professor, que no japonês é chamado de sensei, né, que significa mestre, que significa aquele que nasceu antes. Essa é a importância que eles dão para os professores.
0: Olha aí,
1: né? A gente então vai aí com um louvor, já que você citou aí no primeiro momento do programa, um momento de sabedoria, é isso, que a gente chama?
0: Isso.
1: Vai Valer a Pena, do Livres para Adorar.
0: Que
1: e
0: bom.
1: Aí, em seguida, a gente vai aí pegando o ritmo de meio de outubro, estamos quase lá, um mês para chegar, pastor. A Milton e Marlene ali na Igreja do Evangelho Quadrangular. Então nós vamos com o louvor deles, Marcas.
0: A gente volta rapidinho, depois eu vou falar sobre o aniversário da igreja e a presença de Hamilton e Marlene.
1: Partiu!

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2: Muito bem, queridos ouvintes, e na continuidade da nossa programação, queremos também agradecer aqui os nossos mensageiros da fé: a minha sogra, a irmã Salete, a irmã Vilma, a irmã Julie, a irmã Tânia e o nosso irmão Nardelles, que estão aí também colaborando com a nossa programação. Deus abençoe a todos. Deus abençoe a todos.

Muito bem, queridos ouvintes, estamos de volta aí com vocês, dando continuidade à nossa programação. Vamos agora divulgar aí a nossa agenda da semana aí e falar um pouquinho também a respeito do aniversário da igreja, que vai ser o mês que vem. Já está aí, logo aí, gente. Parece que está tão longe, mas hoje já é dia 15. Já estamos bem perto já. E é quase praticamente um mês, né? Praticamente um mês da festa. Dias 12, 13 e 14 de novembro, grande festa de aniversário da Igreja do Evangelho Quadrangular aqui do Balneário Arroio do Silva, né? Completando 27 anos e também completando 51 para 2026, dá quantos anos? 74? Veja para mim aí, Juninho, me ajude aí. De 51 a 26. 75 anos de Igreja do Evangelho Quadrangular no DJ. De 51 a 26. 75 anos de Igreja do Evangelho Quadrangular no Brasil, né? No Brasil, na nação brasileira. Então vai ser uma festa linda, maravilhosa, e vai estar conosco aqui a dupla Milton e Marlene, né? Uma dupla maravilhosa, abençoada, que canta lindo. Tocamos agora um louvor deles aí, e aí vez por outra a gente vai estar tocando alguns louvores deles aqui durante as programações que vão agora daqui para frente, para que as pessoas vão se familiarizando com o louvor deles. É um estilo assim muito legal, muito bonito. Eu gosto muito e tenho certeza que Deus vai abençoar demais a tua vida em nome de Jesus. Bom, então se prepare aí, dias 12, 13 e 14 de novembro. Você é o nosso convidado. E lembrando que hoje, quinta-feira, é o grande culto Vivendo as Maravilhas de Deus. Não falte. Não fique em casa, vem estar conosco aí. Com certeza Deus tem um propósito para cumprir em sua vida. E também lembrando que amanhã, sexta-feira, provavelmente não teremos o nosso grupo familiar na casa do irmão Serginho. Infelizmente, faleceu um irmão dele lá em Porto Alegre. E com certeza ele está indo para lá, né? A gente está em oração por ele. É uma perca, né, da família aí. E a gente está orando pela vida dele, pela família dele. E que Deus venha cobrir e confortar o coração de todos lá, né?

0: e a gente está orando pela vida dele, pela família dele, e que Deus venha cobrir e confortar o coração de todos lá, né? Então provavelmente não haverá, com certeza não haverá o grupo familiar ali na casa do irmão Serginho, mas na casa da irmã Neuzi, ali na rua Garibaldi, ali quase no finalzinho, sentido sul, pegando a rua Garibaldi, sentido sul, ali bem pertinho, ali quase chegando na Agenor Joaquim Matos, você vai encontrar a casa da irmã Neuzi, do irmão Asti, uma casa azul, de madeira, com grades brancas na frente. Ali nós teremos o nosso grupo familiar Emanuel, ali com o nosso irmão Nardelles e também com o nosso irmão José. E nós vamos estar lá também, né, participando dessa grande festa ali, em nome de Jesus. Lembrando que também domingo temos o grande culto da família, grande culto de celebração, de adoração ao nosso Deus. Não falte, esteja conosco ali na igreja, com certeza Deus espera por você, e é claro, nós também, em nome de Jesus, ok? São 13 horas e 49 minutos, vamos então agora já entrando aí no nosso momento de reflexão da palavra de Deus para você.
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Muito bem, queridos ouvintes, então vamos agora ao momento desse momento de reflexão e vamos meditar nessa palavra abençoada do Pai Celestial para as nossas vidas. Primeira carta do apóstolo Paulo escrita aos Coríntios, capítulo 15, versículo 32. Ele diz assim: comamos e bebamos, que amanhã morreremos. A gente precisaria com certeza encontrar aqui um significado maior para esse versículo, lendo o contexto dele. Mas pegando só o versículo aqui, ele nos traz uma breve reflexão da vida e da morte, né? Muitas pessoas às vezes pensam assim que vão viver eternamente, mas não, ninguém vive eternamente neste mundo. Todos nós temos começo, meio e fim. Ouça esta reflexão: não depende da sua vontade. Essa é a mentalidade dos que não creem na vida após a morte nem na ressurreição. A Bíblia refuta tal filosofia de vida. Ela diz claramente que nossa existência se prolonga além da morte e que tudo o que envolve a eternidade é de suprema importância. Na direção oposta estão as teorias e pensamentos humanos, sempre em mudança, mesmo quando versam somente acerca dos temas desta vida. O conhecimento humano é e será fragmentado, imperfeito e extremamente restrito. A palavra de Deus, no entanto, dura para sempre, e ela afirma que os mortos serão ressuscitados. Quem não deseja ouvir o veredito da palavra de Deus deveria consultar a própria consciência, a qual testifica que a morte não é o fim. Essa é a razão do medo secreto do desconhecido, domínio do qual ninguém jamais voltou para nos trazer informações. Os que negam

0: com a vida além túmulo, deveriam se perguntar se não é o temor de encontrar a Deus Santo que os faz crer que a eternidade não existe. Qual é o verdadeiro motivo de alguém fechar os olhos diante do abismo que está prestes a mergulhar? Assim como entramos nesta vida sem nosso consentimento ou desejo, após a morte também entraremos na eternidade, queiramos nós ou não. A palavra de Deus declara que a morte abre duas portas, o céu e o inferno. Alegria eterna ou sofrimento eterno. Cabe a nós, durante o tempo em que estivermos neste mundo, escolhermos uma delas, uma vez que o limiar da morte é atravessado. Nosso destino é decidido, sem possibilidade de mudança. Por isso, é imperativo nos rendermos ao Senhor Jesus hoje. Nosso destino é decidido, sem possibilidade de mudança. Por isso, é imperativo nos rendermos ao Senhor Jesus hoje, agora, não amanhã, nem depois da manhã, nem um mês que vem, porque nós não temos a certeza de nada nesta vida, se vamos estar ou não vivos amanhã para tomarmos esta decisão, se vamos estar aqui neste mundo ainda para decidirmos para onde queremos ir, o que queremos fazer, que mundo espiritual queremos caminhar, queremos andar. Pense nisto. Deus, ele nos fez corpo, alma e espírito. Quando somos fecundados, concebidos, ali naquele momento Deus libera o nosso espírito dos céus para que entre naquele corpo e faça aquele corpo ter vida. E a partir daquele momento você passa a ter não só uma vida material, não só uma vida humana, mas passa a ter também uma vida espiritual. E quando partimos desta vida, há uma separação deste espírito que Deus enviou dos céus para entrar naquele corpo. E agora, quando existe a morte também é uma separação. A própria palavra morte vem do grego, do hebraico, thanatos, mavet, que significa separação. E aí, então, existe a separação do corpo material, do espírito, thanatos, mavet, que significa separação. E aí, então, existe a separação do corpo material, do espiritual. Para onde você quer ir? Que lugar você está querendo ir? Qual é o caminho que você está preparando aqui nesta terra para seguir depois da eternidade? Pense nisso. Aceite Jesus. Entregue tua vida para Jesus agora, hoje, ainda hoje, antes que você não tenha mais oportunidade para isto. Vamos ao momento de oração. Vamos falar com Deus.
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0: Nosso Deus e nosso Pai Todo-Poderoso, aqui está em minhas mãos, Senhor, esses pedidos de oração, nomes de pessoas. Também está aí diante do rádio a peça de roupa, o documento, a fotografia de alguém que está no hospital, que está internado, viajando ou mesmo desaparecida, Senhor. Estende as tuas mãos agora e toca na vida dessas pessoas. Aqueles cuja enfermidade também já fora desenganada pela medicina. Toca com a tua mão, Jesus, e quebra, destrói, desfaz toda a ação do mal, todo o poder das trevas, em nome de Jesus. Neutraliza agora, quebra agora, Senhor, o laço, o arco do inimigo, e libera, Senhor, sobre essa casa.

0: casa, esta família, a tua bênção e a tua graça. Abençoa este copo com água que alguém vai beber em seguida a esta oração. É o que eu te peço e eu te agradeço agora e sempre. Filha, a tua bênção e a tua graça. Abençoa este copo com água que alguém vai beber em seguida a esta oração. É o que eu te peço e eu te agradeço agora e sempre. Amém.
1: Amém, que assim seja. Fica aqui então o convite para o culto de hoje às 19h30. Ficamos então com um trechinho do louvor de Leandro Borges, Deus e Eu. Se Deus quiser, então, amanhã nós estaremos de volta aqui às 13h. Forte abraço, fiquem com ele e tchau, tchau.
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0: não se fala mais nisso.
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3: 14 horas e 3 minutos.
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3: 14 horas e 3 minutos.
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2: Seja bem-vindo nesta quarta-feira, edição mais do que especial de Bandas e Companhia. Apresentação de Nando Pinheiro. É um prazer estar junto com você aqui com o melhor das bandas do Sul nesse programa que já é um grande sucesso em todo o Brasil. Aumenta o volume.
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2: 14h23.
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9: Curtindo a nossa programação, ouvindo o que há de melhor no Bandas e Companhia. Nessa volta, nós temos mais sucessos. Confira aí. 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
4: 14 horas e 42 minutos.
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2: Bandas e Companhia, tocando o que há de melhor pra você. De volta aqui, Nando Pinheiro. Vem que tem músicas de bandas, vem que tem as Bandas e Companhia, tocando o que há de melhor pra você. De volta aqui, Nando Pinheiro. Vem que tem músicas de bandas, vem que tem as melhores da regionalidade do sul do Brasil. Bandas e Companhia, vamos conferir as próximas músicas.

0: Ao vivo, bebê!
1: E coisa linda, cachoeirinha!
0: Bom demais, bom
1: Obrigado,
0: demais!
1: Obrigado, Rick Martins, meu irmãozinho!
0: Obrigado, meu irmão!

0: E aí, tá gostando da nossa programação? Espero que sim, ó. Daqui a pouco eu estou de volta com mais Bandas e Companhia. Não saia daí! Bandas e Companhia! Bandas e Companhia!
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3: 14 horas e 59 minutos.
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2: De volta, Nando Pinheiro. A música não para. Vamos tocar já na sequência mais grandes sucessos, porque você está junto comigo em Bandas e Companhia. Bandas e Companhia. Para, vamos tocar já na sequência mais grandes sucessos, porque você está junto comigo em Bandas e Companhia. Bandas.

0: chegamos ao final de mais uma edição de Bandas e Companhia comigo, Nando Pinheiro. Fica ligado que na próxima edição tem muito mais para cada um de vocês. Um abraço! Bandas e Companhia.
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1: 15 horas e 18 minutos.
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9: Fala, rapaziada, fala, pessoal, beleza? Chegamos na terça-feira de muito sucesso e muito sertanejo pra você que gosta de uma boa música brasileiríssima. É que a gente traz 2 horas na edição de terça. Tamo junto. Com a melhor sequência sertaneja.
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9: Tamo junto. A melhor sequência sertaneja.
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11: Dizem que reviver o passado é sofrer 2 vezes.

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0: Obrigado, Goiânia! Obrigado, Felipe Araújo.
1: Valeu, Henrique e Juliano.
0: Que Deus abençoe muito você, viu?
2: Prazer estar fazendo parte desse projeto do seu som.
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4: Bruno Marrone e Diego Vitor Hugo.

0: Agora é com vocês, Bruno e Marrone.
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0: Obrigado, Diego, Vitor Hugo.
1: Obrigado, Bruno Marrone, por aceitar o convite e cantar essa moda linda com a gente.
2: Alô, meninos, sucesso pra vocês.
3: Ô, moçada.
4: Obrigado a vocês, viu?
0: Muito obrigado.
4: Obrigado.
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1: O melhor da música sertaneja, do jeito que você gosta, do seu artista predileto. Tem os lançamentos para você ficar por dentro das novidades e tem também o que foi sucesso em evidência ainda rolando por aqui no programa Arena Sertaneja.
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1: 15 horas e 41 minutos.
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0: vai de lá pra cá, pra ficar bonito. Quem gostou, bota a mão pra cima e faz muito barulho. Obrigado.
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0: Palmas, barulho para Bruno César e Rodrigo Goiânia!
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2: 15 horas e 59 minutos.
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1: O melhor do sertanejo universitário sempre neste horário com o Jonatas Gonçalves, todo dia tocando o melhor da música sertaneja pra você.
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0: joga a mão pra cima e faz barulho aí, Fortaleza, por gentileza, vai.
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2: É pra ficar ligado a todo instante com o melhor do sertanejo universitário no seu dial. É aqui, ó, no programa Arena Sertaneja, todo dia.
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1: 16 horas e 19 minutos.
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9: O sertanejo universitário, os clássicos e, claro, tudo aquilo do sertanejo rolando aqui na Arena na edição do programa de hoje. O programa continua.
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0: Obrigado, viu? Obrigado.
1: Chitãozinho, Chororó, a gente diz assim nessa música pra vocês, ó. Você é tudo que pedi pra Deus.
2: Aí. Bora lá.
1: Assim.
0: Você é tudo que pedi pra Deus.
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1: É, eu também tô curtindo com você essa linda canção aqui no Arena Sertaneja. Obrigado pela audiência, onde quer que você esteja aqui curtindo o nosso programa.
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1: 16 horas e 41 minutos.
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0: Por aqui a gente vai ficando por aqui. Obrigado pela audiência, pelo carinho, pelo sucesso. A gente se encontra agora amanhã, terça-feira, neste mesmo horário. Tchau, gente.
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6: 17 horas e 1 minuto.
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3: 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O Chasque, a Charla, a música do Rio Grande do Sul é destaque aqui na sua rádio. Está entrando no ar o programa Morada Campeira.
4: Buenas, gauchada amiga de todo o Brasil, está começando o nosso programa Morada Campeira desta quarta-feira e a partir de...
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4: Buenas, gauchada amiga de todo o Brasil, está começando o nosso programa Morada Campeira desta quarta-feira e a partir de agora a gente chega com o melhor da música do Rio Grande. Muito prazer, eu sou seu amigo Wilson Batista, o amigão do povo, te faço companhia a partir de agora. Sejam todos muito bem-vindos. Prepara o teu chimarrão porque o meu já está preparado e sebamo pro início do programa trazendo as primeiras de hoje, Os Monarcas, É Assim no Meu Rincão e Paulo Costa, Faceiro. Aumenta o volume, porque a marca é buena, tchê.
5: Em nome dos Monarcas, vai o nosso abraço, o nosso amigo Renan Vinamor, e um grande programa Estampa Nativa,

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1: E essa marca vai buscando, fechando, demarcando.

0: marca comigo, este campechano do Rio Grande Velho. Chega pra cá, parente, os mateadores.
1: Temos chegando, amigo Roger Moraes, juntamente com este grupo velho bagual, Pátria Gaúcha, vamos atracar um

0: Roger Moraes e o grupo Pátria Gaúcha, Campechano. E assim a gente começa o programa Morada Campeira de hoje, aqui pela nossa rádio preferida.
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4: 17 horas e 17 minutos.
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3: Sebamo, prosseguindo com o nosso programa Morada Campeira e o melhor da música chucra do Rio Grande, abraçando você, amigo, por todo o Brasil. Grupo Barbicacho, onde tem bota e bombacha, e Grupo Criolaço, com a participação do Walter Moraes, Criolaço.

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1: Rapaziada gaúcha, vou animar um fandango lá na fronteira, na nossa São Borja Velha de Guerra. E olha...

0: Grupo Força do Sul, bairro. Grupo Força do Sul, baile do Beliscão, e a gente vai seguindo com você aqui na nossa rádio preferida. Este é o nosso programa Morada Campeira, com o melhor da música do Rio Grande.
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4: 17:32.
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5: Beleza, gauchada amiga de todo este meu Brasil, gauchada espalhada, ligadaço na nossa programação, aqui pela sua rádio preferida, a nossa rádio do coração. Vamos trazendo aí o Tchê Moçada lá perto das grotas e o Teixeirinha Aliança de Ouro.
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5: a nossa rádio do coração. Vamos trazendo aí o Tchê Moçada lá perto das grotas e o Teixeirinha Aliança.

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0: Pamila Mendes, Meus Filhos, programa Morada Campeira, faz mais um intervalo e daqui a pouquinho estamos de volta.
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1: 17 horas e 46 minutos.
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8: Vamos prosseguindo com o nosso programa Morada Campeira, aqui pela sua rádio preferida, trazendo melhor da música gaúcha para esta gauchada de todo o Brasil. Doné Teixeira, Tando Mais ou Menos, Tá Louco de Bom, e Oswaldir e Carlos Magrão cantando A Minha Palmeira.

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1: Dante Ramon Ledesma, baile de campanha, balanço buenacho de primeira, que você só ouve aqui no Morada Campeira, que daqui a pouquinho está de volta.
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4: 18 horas e 2 minutos.
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4: 18 horas e 2 minutos.
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4: Buenas, gauchada amiga de todo o Brasil. Programa Morada Campeira vai chegando ao seu final. Obrigado a você pelo carinho da sua companhia. Vamos deixando as últimas. Grupo Mate Quente, uma vaneira pros bigode. Grupo Rodeio, Orelhão da Fronteira. E Tchê Garoto, estou voltando pra ficar. Até a próxima, gaúchos e gaúchas, de todas as querências.

0: ficou bom esse...
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0: 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Mas que coincidência, João Luiz Correia. Eu também tô amando lá na capital.
1: E eu amando delas também.
0: É, mas tô chorado. Vou tocar ali, Eu vou tocar ali, ficha na orelha lá da fronteira. Enquanto tiver ficha, meu amor, vamos trovar. Ainda tem uns 20 ou 30 conto na gibeira. Eu tô...

0: apaixonado, Júlio?
1: Ah, que coisa boa. Um namoro na capital. Cheiro velho fica mais romântico.
0: Verdade.
1: Esse trem que eu de maneira até dar saudade do pai da fronteira, né?
0: Trazer ela pra cá.
1: Principalmente se tiver um orelhão por perto do CTG, né, Reis?
0: Toquemos ficha.
1: A Santana do Livramento.
0: A Luitaquim.
1: Uruguaiano.
0: Manuel Viana.
1: São Moro.
0: Cacique.
1: Santiago.
0: São Gabriel.
1: Rosário.
0: Vou ter que ligar. Alô?
2: Oi, João.
0: João? Que João? É o Regis do Grupo Rodeio.
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0: Obrigado.
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0: Para nós hoje é um privilégio muito grande estar regravando essa canção. Regravando essa canção.

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